0: Você manda pra todo mundo aí, a hora de mandar alô. Deixa eu ver quem tá comigo, mandando alô aqui. O Geraldo Silva, obrigado pelo carinho. Márcio também. Alô, Walter Correia, valeu. A Rosa Ferreira também na sintonia. A Silene. O Thiago Sanderson também tá acompanhando o nosso programa. Valeu.
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0: Tá na liberdade, tá bom demais. Onde quer que você esteja, você está muito bem sintonizado em 104.9. Nosso muito obrigado aí pelo seu carinho.
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7: 94.
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0: Muito bem, já estamos começando a partir de agora mais uma edição do Babados e Fofocas.
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0: Fala, Liberdade. Tá bom demais, já estamos de volta. Obrigado pelo carinho, obrigado pela sintonia.
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0: E dá-lhe a dica do dia de hoje, vamos lá.
12: Isso, Fernanda, essa semana a gente tá finalizando então as diquinhas utilizando bicarbonato de sódio na culinária.
0: Olha aí, tá dado o recado. Primeira fofoca do dia.
12: Bora, bora, de fofoquinha, que eu sei que é a hora, o momento desse programa que vocês mais esperam, né? Eu tô aqui no Ofo Chico, ali a Xuxa, ela reage sobre o pacto e faz desabafo ali sincero sobre a carreira. A apresentadora Xuxa Meneghel voltou a comentar um dos rumores mais persistentes de toda a sua trajetória pública, né? Durante participação no videocast Quem é Você Nesse Rolê, comandado pela Thaís Versosa, a atriz rebateu as especulações que teria feito um pacto com o diabo para alcançar sucesso e afirmou que esse tipo de comentário ainda a incomoda. Ao abordar o tema, Xuxa questionou a lógica por trás da teoria que circula há décadas. Segundo ela, atribui sua trajetória a forças negativas e ignora aquilo que considera essencial na sua caminhada pessoal e profissional. Olha, quando vejo as pessoas falando Xuxa tem pacto com o diabo, eu falo, caraca, será que as pessoas dão tanto valor pro

0: Sensacional, que dia incrível com você do nosso lado aí, em nossa audiência, melhor ainda, né, Gi? Daqui a pouquinho a dica do dia.
1: Isso mesmo, Fernando, mais uma diquinha usando o nosso queridinho bicarbonato de sódio na culinária. Essa semana a gente vai estar finalizando, né, essas diquinhas aí com bicarbonato.
0: Boa, segue o baile.
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0: pra você aqui na Liberdade FM. Liberdade FM, tá na Liberdade, tá bom demais. Aumenta o volume aí, 104.9. Aqui só tem música boa pra você. Vamos lá.
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0: vamos seguindo com o nosso programa. Nosso muito obrigado aí pela sua sintonia e dali fofoca.
1: Continua aqui no Ofo Chico e a Silvia Abravanel viveu um momento inesperado dentro de casa. 5 meses, né, depois do desaparecimento da sua cobra de estimação, a apresentadora contou nas redes sociais que encontrou o animal em um local improvável, o ralo do banheiro do quarto da sua filha Amanda. Num vídeo, né, a Silvia mostrou o resgate da jiboia arco-íris Johnny e comemorou o desfecho da história. Na legenda da publicação, ela resumiu o sentimento após o reencontro. Aí, no fim, tudo deu certo, né? A Silvia explicou que o desaparecimento aconteceu em janeiro e que desde então não tinha mais visto o animal dentro da residência. Ó, vou resumir, tá, ChatGPT? Há 5 meses atrás, em janeiro, eu perdi uma cobra aqui dentro de casa. Uma jiboia, todo mundo sabe, legalizada, enfim. E hoje ela apareceu no ralo do banheiro do quarto da Amanda, né? Afirmou. Segundo a apresentadora, a situação intrigou toda a família ao longo dos últimos meses. Afinal, a rotina da casa seguiu normalmente enquanto a cobra permanecia desaparecida. Olha, todo mundo passeando, dormindo aqui, fazendo festa, churrasco, tudo. E a cobra desaparecida dentro de casa. Em seguida, a Silvia revelou que chegou a acreditar que o animal jamais seria encontrado. Por isso, a reaparição, né, surpreendeu a todos. Olha, eu achei que ela estava lá na Amazônia, onde ela é, né? Mas estava aqui zanzando. Além disso, ela explicou como acredita que a jiboia conseguiu escapar do espaço onde vivia. O que que aconteceu? Estava limpando as caixas de esgoto da minha casa em janeiro e aí deixaram o recinto aberto, né? A cobra foi dar um passeio pelo esgoto da casa. Depois de localizar a Johnny, a Silvia não escondeu, né, a felicidade. Ela contou que acompanhou o animal desde pequena e destacou o vínculo criado ao longo dos anos, né? Estou feliz da vida porque peguei ela neném, né? O Johnny tem até nome.
0: As informações dos bastidores artísticos pra você já tem mais. Liberdade FM, olha aí, preparem-se. Próximo bloco promete ser ainda mais gostoso. Pera aí que eu volto já.
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0: Rádio Liberdade FM informa a hora certa.
1: 9:24.
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0: ótimo dia para quem tá na sintonia da nossa programação, para você que tá no trabalho, em casa, para você que tá dando uma caroninha, obrigado pela audiência.
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0: Voltamos depois de um rápido intervalo comercial, né? Essa é a Liberdade FM, vamos lá dar as boas-vindas aí a mais uma sequência musical sensacional e as suas participações também.
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0: Manda mais informação, Gi.
3: Tô aqui no R7 Entretenimento e a cantora Simaria faz aniversário, mas quem rouba a cena ali é o filho que pede presente, né? A cantora sertaneja Simaria comemorou seus 44 anos aí no último dia 16, numa festa em família, com a presença da irmã, né? Ex-dupla aí Simone Mendes, além dos filhos Giovanna de 13 anos e Power de 10. A celebração teve música ao vivo, foi caprichado, homenagens emocionadas, né? Mas o momento que realmente virou assunto da noite veio do filho caçula dela, gente. Durante as felicitações, ele arrancou risada dos convidados e uma reação chocada da mãe ao soltar: que Deus te abençoe em tudo e eu quero um padrasto. A frase pegou o aniversariante de jeito, né? E virou assunto da festa. Essa nem eu esperava, comentou a Simone, né? Ao compartilhar também os vídeos nas redes sociais. Eita, lasqueira, ele quer um padrasto. Gente.
0: Boa, daqui a pouquinho tem mais pra você. Vamos lá, a música não para.

0: sensacional. É o nosso Babados e Fofocas. Dentro de mais alguns minutos, nós temos a dica do dia.
1: Isso mesmo, a gente vai finalizar essa semana toda com truquezinhos utilizando bicarbonato de sódio na culinária.
0: E coisa boa!

0: Essa é a Liberdade FM. Liberdade FM tá bom demais, tá na Liberdade, tá bom demais. Muita energia positiva no ar pra você. Essa é a rádio que toca sempre a música que você gosta. Vamos nessa.
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0: Maravilha, maravilha, maravilha. Que bom que você está acompanhando a nossa programação nesse dia sensacional. Agora é hora da dica do dia.
1: Então bora, né, para nossa última diquinha. Tudo que é bom chega ao fim e as nossas dicas com bicarbonato de sódio na culinária também chegam ao fim hoje, né? Depois de quase duas semanas aí trazendo essas diquinhas maravilhosas, hoje a gente vai encerrar a última diquinha, que é amaciar camarão e frutos do mar, né? Assim como eu trouxe a diquinha com a carne bovina, com o frango, né? O bicarbonato de sódio, ele também faz milagres, né? Nos frutos do mar, no camarão específico. Só pra você ter ideia, gente, ele mantém o camarão firme, né? Suculento e com aquela textura crocante que você só come em restaurante, que você tenta fazer na tua casa e tu não consegue. Ele evita que o camarão fique borrachudo no fogo, que é o que acontece aí 99% das vezes com a gente, né? Então, como que você vai fazer? Você vai misturar 1/4 de colher de chá de bicarbonato e 1 colher de chá de sal para cada 500 gramas de camarão já limpo, tá? Vai deixar marinar na geladeira de 15 a 30 minutinhos antes de grelhar ou de cozinhar. E ó, não precisa enxaguar, tá? Se você usar essa quantidade exata que eu passei aqui, que é 1/4 de colher de chá de bicarbonato para 1 colher de chá de sal para cada 0,5 quilo, tá? E você vai ver, não fica borrachento, borrachudo, né? Vai ficar suculento, vai ficar firme, vai ficar com aquela textura super crocante.
0: Pode fazer, pode confiar que dá certo, né, Gi?
1: Pode, Fernando. Todas as diquinhas aqui, elas são sensacionais.
0: Boa! Até amanhã.
1: Valeu.
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0: Liberdade FM, nós estamos encerrando mais um bloco. Mas espera aí, daqui a pouquinho, depois do intervalo, eu tô de volta, é rapidinho. Inclusive, tem recados especiais dos nossos patrocinadores pra você que tá aí acompanhando a nossa programação. Pera aí.
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7: 9:42.
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Ele é incrível mesmo, Lionel Messi. Viveu mais uma noite histórica na Copa do Mundo agora de 2026 e se tornou o maior artilheiro da história das Copas do Mundo. O craque argentino marcou 3 gols contra a Argélia. Chegou a 16 gols em mundiais e igualou o alemão Miroslav Klose. Mas os recordes não pararam por aí. Além do hat-trick, Messi também alcançou a impressionante marca de 200 jogos pela seleção argentina, em uma atuação considerada perfeita pelos torcedores. Com os 3 gols marcados, Messi superou nomes históricos como o Pelé, Ronaldo Nazário, né? E também o Kylian Mbappé, né? Que fala, né? No ranking de artilheiros das Copas. Miroslav Klose agora divide oficialmente o topo da lista com o argentino, que

0: Foi ovacionado pela torcida presente no estádio lá nos Estados Unidos, em Kansas City. O cara tá com 39 anos, velho. O argentino, ele continua demonstrando talento, liderança e uma capacidade impressionante de decidir jogos importante. Enquanto os jogadores aqui do Brasil se aposentam com 28, 30, 31, 32. É impressionante, né?
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0: Obrigado pelo carinho. Já estamos de volta aqui pela Liberdade FM. E aqui a música não pode parar. Simbora!
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0: Respira fundo aí, curte o que vem agora, porque é só música boa.

Liberdade FM, tá na Liberdade. Tá bom demais, tá curtindo aí a melhor programação musical no seu rádio, que bom. Mais música chegando pra você, porque por aqui a música não pode parar, né? Vamos lá, aumenta o volume aí. 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

maravilhoso e que dia sensacional. Porque você tá aí acompanhando a nossa programação. Nosso muito obrigado pela sua audiência. É muito bom saber que tem assim, ó, um monte de gente ouvindo a gente por toda a cidade. Obrigado pelo carinho, muito obrigado pela sua sintonia. Vamos nessa, a música não para.

0: Que dia gostoso e que dia maravilhoso, ainda mais sabendo que você tá aí em nossa companhia, né? Vamos lá, tá na hora de mandar alô, deixa eu ver quem tá mandando WhatsApp aí pra nossa programação. João Anésio, um abraço pra você, obrigado pelo carinho. Wanderli Aparecida, grande beijo. A Marlete também tá na sintonia. Franciscas Lisboa, a Marli, Helena, alô Luciana Almeida, grande beijo pra você. Daqui a pouquinho tem mais.
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0: Essa é a Liberdade FM, obrigado por estar acompanhando a gente aí, obrigado pela audiência, vamos a um rápido intervalo, a gente volta daqui a pouquinho.
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0: Mais músicas pra você, só aqui na nossa programação, e que bom que você tá acompanhando a gente, né? Vai mandando teu WhatsApp aí, porque daqui a pouquinho vai rolar aquele alô bem bacana pra todo mundo. Aqui tem muita informação e muita música pra você.
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0: Essa é a Liberdade FM, tá na Liberdade, tá bom demais. E agora vamos tocar aquela música que você pede, né? Pra você cantar junto com a gente aí. Aumenta o volume do teu rádio aí, vai.
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0: E vamos lá, se prepara aí, porque tem muito mais sucesso chegando.

Sensacional, tá vendo aí, né? Só musicão pra quem tá acompanhando a nossa programação nesse dia maravilhoso. Continue participando da nossa programação, porque daqui a pouquinho eu vou mandar aquele alô sensacional pra você. Vamos lá, a música continua.

0: amigo.
1: Sensacional, tá na liberdade, tá bom demais, olha aí. Obrigado pelo carinho, obrigado pela sintonia. Vamos lá, o som não para por aqui, 104.9, essa é a liberdade.
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0: Liberdade FM, tá na Liberdade, tá bom demais, só musicão, né? Mas que pena, acabou mais uma edição do nosso programa, mas eu tô voltando no próximo horário, não saia da sintonia porque tá chegando mais um campeãozaço de audiência aí pra você, tá bom?
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4: 10:09.
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1: Rádio Liberdade FM informa a hora certa.
2: 10h24.
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0: Voltamos já.
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6: 10:43.

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3: 11:02.
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Boa noite, meu querido ouvinte, minha querida ouvinte. Que alegria imensa é ter você aqui, pertinho, dividindo este momento tão especial. Eu sou Jorge Ventura e é com a alma transbordando de carinho que recebo você em nosso Songs by Night. Este não é apenas um programa de rádio, não. É o seu refúgio, um verdadeiro oásis de serenidade no meio da agitação do mundo. Sinta-se em casa, sinta-se abraçado, porque cada um de vocês é único e especial para mim. Nestas horas que se abrem, vamos juntos nessa jornada de afeto e conexão humana. Vamos deixar a música não apenas tocar, mas abraçar a nossa alma, embalando nossos pensamentos. Teremos histórias reais que emocionam, recados que aquecem o coração, a força da fé que nos guia e a delicadeza da poesia que nos faz sonhar. É um espaço de otimismo, de amor e de celebração da vida em cada melodia, em cada palavra que compartilhamos. Deixe a paz envolver você, deixe a tranquilidade se instalar e permita que essa atmosfera de carinho preencha o seu ser. Para dar o tom da nossa primeira parte, para inaugurar essa noite de reflexão, paz e companhia, eu quero te convidar a se entregar a uma canção que fala de transformação, daquelas mudanças que nos moldam, nos fazem crescer e buscar o nosso caminho. Prepare o coração, porque vem aí para tocar fundo na sua alma

noite, meu amigo, minha amiga. Que alegria ter você aqui, no aconchego do Sons by Night. É Jorge Ventura te acompanhando, te abraçando, enquanto a gente navega por essa noite que se estende suavemente. Cada história, cada recado, cada canção que chega até você é um pedacinho de afeto que a gente compartilha. E nesse nosso espaço de serenidade, de fé, sempre reservamos um momento para a palavra que inspira, que acalma o coração. Vamos juntos, então, receber a mensagem de um salmo que nos convida à confiança e à entrega. Diz assim a palavra: deleite-se no Senhor, e Ele atenderá aos desejos do seu coração. Entregue o seu caminho ao Senhor. Confie nele, e Ele agirá. Que essa palavra encontre eco em sua alma, trazendo paz e a certeza de que a vida se encarrega de cuidar de nós, nos momentos mais simples e nos mais desafiadores. Siga conosco, com o coração tranquilo, que a nossa canção já vem.

noite, meus queridos ouvintes. Que bom ter você aqui, pertinho, nesse nosso cantinho especial da noite. Eu sou Jorge Ventura e é sempre uma alegria imensa poder compartilhar esses momentos de paz e reflexão com cada um de vocês. Songs by Night é mais que um programa. É um abraço, um porto seguro onde a gente encontra conforto, inspiração e a beleza das histórias que a vida nos traz. Histórias de amor, de superação, de fé, de carinho. Cada recado, cada melodia que escolhemos é um pedacinho de emoção que chega até você, transformando a nossa noite em algo verdadeiramente único. A gente fala de poesia, de folclore, de tudo aquilo que nos conecta, que nos faz sentir humanos, mais próximos uns dos outros. É um espaço para o coração. E eu sinto que, mesmo à distância, criamos essa ponte, essa sintonia que acalma e renova a alma. A vida, com seus altos e baixos, sempre nos convida a olhar para o lado bom, a celebrar as pequenas vitórias, a encontrar otimismo mesmo nos dias mais cinzentos. E é essa a nossa missão aqui: despertar a esperança, o amor, a gentileza. Vamos fazer uma pequena pausa agora, um respiro. Mas não se preocupe, é rapidinho. Em instantes, Songs by Night está de volta, com mais emoção, mais música, mais carinho. Fique conosco, a gente se encontra já já. É só um momento e continuamos essa nossa jornada. Até

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6: 11:24.

Songs by Night, essa jornada de afeto que a gente constrói junto, noite após noite. É lindo como a música tem o poder de nos abraçar, de nos fazer sentir que não estamos sozinhos, não é? Que cada história, cada recado, cada melodia que compartilhamos é um pedacinho da nossa alma se encontrando. E é nesse espírito de conexão profunda, de amor que nos eleva, que quero te convidar para a próxima canção. Ela é um clássico atemporal, lançada em 2007, que embalou corações e sonhos na trilha sonora de um filme inesquecível, A Força do Destino. Uma declaração de que juntos podemos alcançar o céu. Up Where We Belong, nas vozes que tocam a alma de Joe Cocker e Jennifer Warnes. Deixe-se levar.

noite, meu querido ouvinte, minha querida ouvinte. É tão bom ter você aqui com a gente, sentindo essa energia que só Songs by Night consegue trazer. Nesse nosso encontro de afeto, de alma, a gente segue navegando por melodias que abraçam, que acalmam, que nos fazem refletir sobre a beleza da vida. A música, você sabe, tem esse dom de marcar nossos anos, de ser a trilha sonora de cada emoção, de cada história que a gente vive e carrega. Ela nos lembra que, não importa o tempo que passe, o que realmente fica são os sentimentos, as conexões verdadeiras. E é por falar em conexão, em sentir de verdade, que a gente abre o nosso WhatsApp do coração. Esse espaço tão especial, onde cada mensagem é um pedacinho da sua história que chega até nós, para ser acolhido, para ser compartilhado. E agora, eu tenho aqui uma poesia linda, que uma alma sensível nos enviou. Escute com o coração. Em cada estrela que brilha no céu, vejo a esperança que nunca se vai. Em cada melodia, um doce véu que a alma em seus sonhos atrai. O amor é a força que tudo conduz, um farol de carinho em qualquer estação. Nos braços da noite, encontro a luz que acende a paixão no meu coração. Ah, que coisa mais linda, não é mesmo? Uma mensagem que fala de esperança,

de luz. E é exatamente isso que a gente busca, que a gente celebra aqui no Songs by Night. Agradeço de coração a você que nos enviou essa preciosidade. Sua voz, sua sensibilidade fazem parte da nossa jornada. É um privilégio enorme poder ser esse porto seguro, esse cantinho de ternura para você, onde a gente pode simplesmente ser, sentir e se reconectar. Vamos seguir embalados por mais uma canção que vai

Boa noite, meu amigo, minha amiga. Que bom ter você aqui em Songs by Night, nessa nossa jornada de afeto, de histórias que tocam a alma. É um prazer imenso, como sempre, ter a sua companhia, sentir essa energia boa que a gente troca. E um abraço especial a todos que estão trabalhando, cuidando do mundo, enquanto a gente se conecta. Vocês são inspiração. Estamos chegando ao finalzinho desta segunda parte do programa. Mas não se preocupe, daqui a pouco eu volto. Com mais poesia, mais música que abraça, mais otimismo para o seu coração. Fica com a gente. O Songs by Night já volta.

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3: 11:43.
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Boa noite, meus queridos amigos da alma. Que bom ter você de volta aqui no Songs by Night, neste refúgio de carinho e melodia. É um prazer imenso sentir a sua companhia, essa conexão única que a gente constrói juntos, palavra por palavra, nota por nota. Cada recado, cada história que chega até nós é um lembrete do quanto a vida é feita de encontros, de emoções que nos transformam. E é exatamente isso que a gente celebra por aqui, em cada momento, em cada canção escolhida com tanto afeto. Nesta terceira parte do nosso programa, quero convidar você a se entregar a uma viagem sonora que fala sobre o tempo, sobre a urgência de viver e sentir. Uma música que embala a alma e nos faz refletir sobre os segundos que correm e o que realmente importa. Prepare o coração, porque a gente se encontra dentro dessa melodia. É Coldplay, com essa joia chamada

noite, meu amigo, minha amiga. Que bom ter você aqui no Songs by Night, nessa nossa terceira parte, onde a gente segue navegando por melodias que tocam fundo na alma, não é mesmo?

sempre um privilégio compartilhar esse tempo com você. Sentir essa energia boa que a música traz para o nosso coração. E falando em cuidar do coração, em cuidar da gente, eu queria te convidar para o nosso momento de autocuidado agora. É um convite para uma pausa, uma pequena rebelião contra o excesso de informações que nos bombardeia o tempo todo. Que tal, por alguns minutos, você simplesmente desligar? Desligar a tela do celular, fechar o computador, deixar de lado os feeds e as notificações. Apenas fechar os olhos, respirar fundo e sentir o ar que entra e sai. Perceber o som ambiente, o cheiro no ar, a sensação do seu corpo na cadeira ou no sofá. É um exercício simples, mas poderoso, para a gente se reconectar com o que é real, com o aqui e o agora. Para a gente reduzir aquela fadiga mental que o excesso de tudo nos causa e encontrar um pouco de paz no presente. É um convite para a gente se lembrar que, mesmo com as idas e vindas de cada ano, o essencial está dentro de nós. E que a beleza da vida se revela nos pequenos instantes de presença, de carinho com a gente mesmo. E para continuar essa jornada, essa melodia para a alma, vem aí mais uma canção especial, escolhida com todo carinho para você. Fica com a gente, que o Songs by Night segue te abraçando.

noite a nossa, não é mesmo? Essa terceira parte do Songs by Night tem sido um abraço para a alma. E é sempre um prazer compartilhar esses instantes com você. Já sinto a sua energia daqui. E essa conexão, ah, é o que move tudo. Mas olha, vamos dar uma pequena pausa agora. Só um instante para a gente respirar. Daqui a pouquinho, Jorge Ventura está de volta. Porque a próxima parte do programa, essa sim, está mais que demais. Preparada com todo carinho para você. Não saia daí, tá? A gente volta já.

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0: Meia-noite e 4 minutos.
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Boa noite, meu amigo, minha amiga. Que bom ter você de volta aqui no nosso refúgio de carinho, o Songs by Night. É Jorge Ventura quem te abraça e a gente segue juntos por essa jornada de afeto, onde cada nota, cada palavra é pensada para tocar a sua alma. Estamos de volta, sim, para nossa quarta parte. E eu já te adianto, essa parte que se inicia agora está mais que demais. Preparada com todo o cuidado para que o coração sinta a leveza da música e a força das emoções mais puras. É um convite para você se permitir, para se deixar levar, para sentir que a vida pulsa e que o amor nos conecta sempre. E para começar essa melodia que abraça, prepare-se para ser envolvido pela beleza de Frale Polipe com a canção Light and Shade. Vem comigo, a viagem está apenas começando.

Boa noite, meus queridos amigos e amigas que nos acompanham aqui no Songs by Night. É sempre um prazer enorme ter vocês pertinho, dividindo esse espaço de carinho e melodia. Chegamos à quarta parte do nosso programa e o coração aqui do Jorge Ventura fica aquecido com cada mensagem que chega, cada história que se entrelaça com a nossa sintonia. Recebemos tantos recados lindos. A Maria de São Paulo mandou um beijo para a filha que está longe, dizendo que a saudade aperta, mas o amor une. O João do Rio de Janeiro pediu uma dose extra de esperança para todos que estão buscando um novo caminho. E olha só que romântico. A Ana Clara, lá de Minas, mandou um recado pro Fernando. Meu amor, cada dia ao seu lado é um presente. Você é a melodia mais linda da minha vida. Te amo. Ah, o amor. Ele tem essa força, né? De transformar o simples em extraordinário. De acalmar a alma. E de nos fazer enxergar a beleza até nas pequenas coisas. É lindo demais ver corações se conectando assim. Se declarando, se apoiando. O amor é o maior elo que existe. A maior canção. E é com essa vibração de afeto e conexão que vamos seguir. A música que vem agora é para você que tem alguém especial no pensamento, para você que celebra um amor que floresce, ou para você que está aprendendo a amar a si mesmo. É para todos nós que buscamos um pouquinho mais de ternura e paz. Que essa melodia abrace a sua alma e te lembre o quanto a vida é valiosa. Fique com a gente, porque o Songs by Night é seu refúgio.

Boa noite, meu querido ouvinte, minha querida ouvinte. Que alegria ter você aqui, pertinho, nesse nosso oásis de serenidade chamado Songs by Night. Sabe, cada história, cada recado, cada melodia que compartilhamos por aqui é um pedacinho da alma que se conecta, um abraço que a gente sente mesmo à distância. E é justamente essa conexão que faz tudo valer a pena, não é mesmo? Quem aí está curtindo essa nossa jornada de afeto, essa viagem pelas canções que acalmam e inspiram? Eu sinto daqui a energia de cada um de vocês. Estamos chegando ao fim dessa quarta parte do programa, mas não se preocupe, porque a gente só vai dar uma pequena pausa. É o tempo de um café, de um suspiro, e a gente já volta, com mais poesia, mais carinho e, claro, mais músicas para embalar a sua noite. Não saia daí, viu? Jorge Ventura espera por você. Fique com a gente.

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2: Rádio Liberdade FM informa a hora certa.
0: 12:28.
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Boa noite, meus queridos amigos da alma. Que bom ter você de volta aqui no Songs by Night, nessa nossa quinta parte do programa. Ah, como é bom sentir essa conexão, esse carinho que nos une através das canções, das histórias. E logo mais, viu? Eu prometo uma história de ninar, daquelas que aquecem o coração e nos embalam em pensamentos bons. O Songs by Night é exatamente isso, não é? Um abraço quentinho, um refúgio para a alma, onde a gente celebra a vida, o amor, a fé. E cada recado, cada poesia, cada melodia é um pedacinho de afeto que a gente compartilha. É um oásis de serenidade, onde a música não só toca, ela abraça. E por falar em abraço, prepare-se para sentir a energia de uma voz que nos lembra da força de recomeçar. Vem aí com toda a sua potência, Kelly Clarkson e a inspiradora Breakaway. Fique com a gente.

Boa noite, meus queridos amigos e amigas. Que delícia ter a sua companhia nesta parte especial do nosso Songs by Night. É um prazer, como sempre, estar aqui com você, Jorge Ventura, para mais essa jornada de afeto. E como é bom sentir que, mesmo à distância, nossos corações se encontram e se abraçam, não é? Esta é a nossa quinta parte do programa, e o convite é para você continuar se permitindo essa pausa, esse carinho musical que a gente tanto busca. Aqui a gente não só escuta a melodia, a gente sente cada nota, cada palavra, como um afago na alma. É um espaço para suas histórias, para os recados que aquecem o peito, para a fé que nos guia e para a poesia que nos lembra da beleza da vida. Não importa o que você esteja sentindo agora, saiba que tem um lugar aqui, um porto seguro, um ombro amigo, um conselho delicado para o seu coração. Vamos juntos, então, mergulhar ainda mais fundo nessa nossa melodia de otimismo, de amor e de celebração da vida. Fique com a gente. Sua presença é o que faz a nossa noite brilhar.

0: Boa noite, meus queridos amigos e amigas da alma. Que alegria ter você aqui, pertinho, me fazendo companhia nesta jornada de afeto. Não importa onde esteja, sinta meu abraço mais sincero. Em Songs by Night, cada história, cada recado, cada melodia que toca é um pedacinho de nós se encontrando, se reconhecendo e celebrando a vida. E é com esse carinho imenso, com essa conexão que a gente sente, que vamos para um breve intervalo agora. Mas não se preocupe, é rapidinho. Daqui a pouco, na próxima parte do nosso programa, eu, Jorge Ventura, volto com mais canções que abraçam o coração e palavras que acalmam a alma. Fique comigo, eu já volto.
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4: 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Meia-noite e 49 minutos.
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Boa noite, meu querido, minha querida. Estamos de volta. Que bom ter você aqui, pertinho, nessa nossa sexta parte do Sons by Night. Eu sou Jorge Ventura e é sempre uma alegria, um privilégio, poder compartilhar esse momento de aconchego com você. A noite é um convite pra gente se conectar com o que sente, pra abraçar as nossas histórias, os nossos sonhos, as nossas verdades mais profundas. E é nesse espírito de carinho, de afeto, que a gente segue nossa jornada. Mais pra frente, nesta mesma parte do programa, prepare o coração, porque teremos um conto noturno especialíssimo que vai tocar a sua alma de um jeito único. Mas antes, vamos deixar a música nos levar, nos inspirar a ir além. Porque o amor, a fé, a vida, realmente não tem fronteiras. Com vocês, para nos lembrar que não há limites para sonhar. Fábio Júnior e Bonnie Tyler.

Boa noite, meus queridos amigos, minhas queridas amigas. Que bom ter você aqui comigo nesta nossa sexta parte do programa. Songs by Night. Sempre um refúgio, um abraço para a alma que busca serenidade. É na quietude da noite que muitas vezes nos permitimos sentir mais fundo, não é mesmo? Os pensamentos vêm, as lembranças chegam e está tudo bem. Tudo bem sentir, tudo bem acolher cada emoção que bate à porta do coração. Porque é nessa honestidade com nós mesmos que reside uma beleza singular, uma força que nem sempre percebemos ter. A vida, vida, ela nos tece em fios de alegria e também de desafios. E em cada um desses fios existe uma melodia esperando para ser ouvida, uma história a ser contada. Que a gente possa sempre olhar para cada instante, para cada pessoa que cruza o nosso caminho, com esse carinho de quem sabe que a conexão humana é o maior presente. Deixe a música agora te abraçar, te levar, e que ela reforce essa mensagem de otimismo, de amor e da celebração da vida que pulsa em cada um de nós. Estamos juntos nessa jornada de afeto, sempre. Com você, Jorge Ventura, no Songs by Night.

delícia ter sua companhia aqui no Songs by Night, viu? Espero de coração que essa nossa jornada de afeto esteja tocando a sua alma, trazendo um pouco mais de paz e de carinho para seu momento. É para isso que a gente existe, para te abraçar de longe, para te fazer sentir especial. Daqui a pouquinho, a gente volta com a nossa sexta parte, com mais músicas que falam ao coração e histórias que nos conectam. Antes, uma pequena pausa, um respiro. E se você já estivesse entregando ao sono com essa nossa melodia, uma boa noite bem aconchegante para você. Durma bem. Sonhos lindos. A gente segue aqui, viu? Voltando.

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3: 1:08.
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Boa noite, meus queridos amigos e amigas da alma. Que bom ter você de volta. Que bom sentir essa sua presença aqui, pertinho, nesse nosso Somos by Night. Estamos de volta para mais uma parte,

mesma parte do programa, teremos um espaço dedicado aos recados que chegam com tanto carinho, cheios de histórias e sentimentos. Mas antes, para continuar embalando a sua noite, um som que toca fundo, que fala de pureza e de um amor que nos faz sentir jovens de novo.

noite, meus queridos amigos da alma. Que bom ter você aqui, nessa nossa sétima parte de Songs by Night. Sabe, é um prazer imenso, uma alegria que me preenche poder dividir esses momentos de afeto com cada um de vocês. E o que seria de nós sem essas pequenas e grandes histórias, não é mesmo? Recebemos tantos recadinhos lindos por aqui. A Patrícia, de Porto Alegre, mandou um beijo para o Marcos, dizendo que ele é o grande amor da vida dela e que o sorriso dele ilumina os dias. Ah, o amor, gente, como ele é lindo! E o Ricardo, do Rio de Janeiro, mandando um abraço para a família, para todos os amigos que o acompanham. Que a vida seja sempre leve para vocês, Ricardo. É isso, meus amigos. A vida é essa colcha de retalhos, de sentimentos, de conexões. E é com esse carinho, com essa emoção que a gente se prepara para a próxima canção. Ela vem agora para abraçar o seu coração, para acalentar a sua alma. Seja você quem for, esteja você onde estiver. Receba essa melodia como um presente, um abraço apertado de Jorge Ventura para cada um de vocês. A gente segue junto, sentindo, vivendo, amando. Vem comigo.

noite, meu querido, minha querida. Que alegria imensa ter você aqui no Songs by Night, comigo, Jorge Ventura, nesta sétima parte do nosso programa. É uma honra, um privilégio poder te abraçar com a nossa música, com as nossas histórias e construir essa jornada de afeto ao seu lado. Eu sou Jorge Ventura e cada um de vocês é único, especial, essencial para mim. Me diz aí, quem está sentindo o coração aquecido, a alma mais leve, abraçada pela melodia e pela palavra que compartilhamos? É isso que buscamos, né? Conectar as emoções, sem julgamento, celebrar o amor e a vida em cada nota. Vamos fazer uma pequena pausa agora, mas é só por um instante. Não mude de estação, porque a emoção e a ternura continuam logo depois dos nossos comerciais. Fique por perto, que Jorge Ventura já já volta pra você.

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3: Rádio Liberdade FM informa a hora certa.
4: 1:29.

Boa noite, meus queridos ouvintes do Songs by Night. Estamos de volta, chegando agora na oitava parte desse nosso encontro especial. Um abraço sonoro no meio da noite. Sabe, às vezes a gente se sente um pouco perdido, com o coração apertado, não é? É como se a vida cobrasse demais e a gente se esquecesse de respirar. Mas eu estou aqui para te lembrar que tudo bem sentir, tudo bem desacelerar. Permita-se sentir essa melodia que abraça, essa paz que a gente constrói juntos. Lembre-se, mesmo nas noites mais escuras, sempre há uma estrela para guiar, uma canção para acalmar. Confie, está tudo bem. E por falar em respirar e sentir, a próxima canção é um bálsamo para a alma, daquelas que a gente guarda no peito. Prepare-se para se emocionar com The Hollies e um clássico atemporal, que nos lembra da essência.

noite, meus queridos amigos do coração. Que alegria ter você comigo mais uma vez nesta oitava parte especial do nosso Songs by Night. Por aqui, a gente sabe, cada voz que chega, cada história que se entrelaça, é um tesouro único. É esse afeto que nos move, que nos faz enxergar a beleza até nas delicadezas da vida, nos silêncios, nas esperas. Porque veja bem, o amor, ele se revela de tantas formas. Em cada gesto de fé, em cada verso de poesia que toca a alma e nos lembra que não estamos sós. E é com esse carinho, com essa escuta atenta, que a gente segue nossa jornada. Entendendo que o coração humano é um jardim. Às vezes florido, às vezes em broto, mas sempre pronto para receber a luz. Que cada desafio seja uma oportunidade para florir ainda mais, com a certeza de um amor maior que tudo acolhe e nos fortalece. E para continuar abraçando a sua alma com a melodia que conforta e inspira, vem aí mais uma canção que é puro carinho. Fique com a gente, porque o Songs by Night é o seu porto seguro.

Boa noite, meu querido ouvinte. Que alegria ter você aqui, pertinho, nessa nossa jornada de afeto. Compartilhamos tantas histórias, tantos recados que tocam a alma e canções que abraçam o coração, nesta oitava parte do nosso Songs by Night. É sempre um privilégio poder estar aqui, como seu amigo, seu confidente, te acompanhando com essa melodia que acalma e conforta. Agora, vamos fazer uma breve pausa para os nossos comerciais. Mas não se afaste. Daqui a pouco eu volto com mais poesia, mais carinho e mais canções para embalar a sua noite. Fica comigo, tá? Já já a gente se encontra de novo.

0: Daqui a pouco tem mais músicas.
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5: 1h50.
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Boa noite, meus queridos. Que bom ter você de volta aqui, na nossa nona parte do Songs by Night. É sempre um prazer imenso, uma alegria profunda sentir essa conexão, essa troca de corações que só a gente entende. Um verdadeiro abraço de alma. Neste refúgio noturno, a gente sabe que a vida nem sempre é um mar de rosas, não é mesmo? Mas é aqui que encontramos a beleza, a esperança, o consolo, mesmo nas pequenas dores que insistem a aparecer. A alma precisa de carinho, de um aconchego que só a música pode dar. É por isso que o Songs by Night existe, para que você sinta que não está só, que há otimismo, amor e celebração em cada instante, em cada história que compartilhamos. Por falar em sentir, prepare o coração para a próxima canção. Um convite à reflexão, a aquele momento particular com seus próprios sentimentos. Às vezes, a solitude pode ser um presente, um espaço para se reencontrar. Deixe-se levar pela voz suave de Cecil, com a profunda Better Alone.

Boa noite, meu querido, minha querida ouvinte. Que alegria ter você aqui, pertinho, nesta nona parte do nosso Songs by Night. Sabe, a vida nos traz tantos caminhos, tantas escolhas, e às vezes a gente se sente um pouco perdido, não é? Mas é importante lembrar que existe uma força maior, um amor que nos guia e nos ampara em cada passo. Deus, em sua infinita bondade, nos convida a confiar, a entregar nossas preocupações e a acreditar que, mesmo nas noites mais desafiadoras, sempre haverá uma estrela a nos guiar. O Salmo 34, por exemplo, nos lembra que o Senhor está perto dos que têm o coração quebrantado e salva-os de espírito oprimido. É um abraço para a alma, um lembrete de que nunca estamos sós. Que essa certeza acalme seu coração e renove suas esperanças. E para continuar essa jornada de fé e afeto, vamos com mais uma canção que toca a alma, aqui no seu Songs by Night.

Boa noite, meus amigos e amigas de coração. Que jornada linda a gente tem feito juntos, não é mesmo? Cada canção, cada palavra, cada momento aqui no Songs by Night é um abraço, um carinho para a alma. É uma alegria imensa ter você aqui, pertinho, compartilhando essa energia tão nossa. Para que a gente possa continuar essa viagem de afeto, vamos fazer uma pequena e necessária pausa. Mas não se preocupe, eu não vou demorar. Mando um abraço apertado, carregado de todo o meu carinho para cada um de vocês que faz essa noite ser tão especial. Na nossa próxima parte, teremos um momento muito tocante no quadro Minha História. Fique por aí, não mude de estação, porque Jorge Ventura e o Songs by Night voltam já já.

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Boa noite, meus queridos ouvintes. Que alegria ter vocês de volta aqui no Songs by Night, nessa nossa décima parte do programa, onde a gente tece juntos uma linda colcha de retalhos de emoções. É sempre um prazer reencontrar cada um de vocês, que fazem desse espaço um verdadeiro oásis de serenidade. A vida, às vezes, parece um turbilhão, não é mesmo? Mas aqui, a gente encontra um abraço em forma de melodia. Um conselho silencioso que acalma a alma. Sabe, a música tem esse poder incrível de nos transportar, de nos fazer sentir que não estamos sós. E é com esse sentimento que eu quero convidar você a mergulhar ainda mais fundo nessa nossa jornada. Estamos de volta. E para embalar nossos corações, prepare-se para uma canção que é um verdadeiro clássico. Um convite para o inesperado. Fique com Benny Mardones e a Inesquecível.

Boa noite, meu querido, minha querida. Que bom ter você aqui com a gente, nesse abraço sonoro do Sons by Night. É um prazer imenso, uma alegria que me preenche, saber que você está aí do outro lado, dividindo esse momento, essa parte da vida com a gente. Às vezes a gente se sente um pouco perdido, não é? Como se o mundo lá fora estivesse num ritmo acelerado demais e a gente aqui dentro precisasse de um respiro. E é para isso que a gente existe, para te lembrar que você não está sozinho, que existe uma força maior que nos ampara, que nos guarda. A fé é um caminho, uma luz que brilha nos momentos mais escuros, mostrando que o amor, a esperança e a bondade são sementes que florescem mesmo nos terrenos mais áridos. Acredite no seu valor, na sua capacidade de superar e de amar, porque o maior presente é a vida, e ela se manifesta em cada um de nós. E é com essa energia, com essa certeza de que a beleza está em cada detalhe, que a gente segue em frente. Prepare o coração, porque a próxima canção é um bálsamo para a alma, uma melodia que vai tocar fundo, renovando a sua esperança e aquecendo o seu espírito. Fique com a gente, no Sons by Night.

noite, meus queridos e queridas. Que noite linda estamos construindo juntos aqui no Songs by Night. É sempre um privilégio ter essa sintonia, sentir que cada um de vocês é único, parte fundamental dessa nossa jornada de afeto e conexão. O tempo voa quando a gente se entrega de coração, não é mesmo? E assim chegamos ao fim desta décima parte do programa. Mas não se preocupe, é só uma pausa rápida, um respiro para a gente voltar com ainda mais emoção. Na próxima parte, tem o nosso quadro Minha História, que sempre nos toca tão fundo. Um abraço apertado do seu amigo Jorge Ventura para você.

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1: Rádio Liberdade FM informa a hora certa.
2: 2:38.
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Boa noite. Boa noite, queridos ouvintes. Estamos de volta aqui na nossa 11ª parte de Songs by Night. Que bom ter você comigo. Essa voz que te abraça. Esse abraço que te envolve. É sempre um prazer enorme compartilhar esses momentos. Essas canções que curam. Essas histórias que inspiram. E falando em histórias, eu já separei uma muito especial. Um pedacinho de vida e de amor que vai tocar seu coração. Daqui a pouco, a gente compartilha essa emoção. Então não sai daí, tá? Fica pertinho. Mas agora, para embalar esse nosso encontro, para nos lembrar que o amor, a paixão, a fé, são sentimentos que nunca, nunca se perdem, que nos transformam e nos fazem sentir vivos. Vem aí a voz marcante de Christopher Cross, com um clássico que diz tudo. Never be the same. Que a música te abrace.

Boa noite, meus queridos. Que bom ter você aqui, pertinho. Estamos juntos na 11ª parte do nosso Songs by Night. Sabe, tem uma mensagem linda que chegou e me tocou profundamente. Fala sobre como o amor tem essa capacidade de transformar tudo, de nos fazer enxergar um novo brilho, mesmo quando a vida parece um pouco nublada. É sobre aquela pessoa que chega e vira sua canção preferida, a poesia que você nem sabia que precisava ler. E é exatamente essa a magia que a gente busca aqui, né? Essa conexão que vai além das palavras, que abraça a alma e nos lembra que o otimismo e a fé são faróis que nunca se apagam. Que a gente possa sempre celebrar a vida com todas as suas melodias e emoções, encontrando beleza até nas despedidas mais suaves. E por falar em melodia que abraça, vem aí no mais uma canção feita especialmente para embalar o seu coração.

0: noite, meus queridos e queridas que nos acompanham aqui no Songs by Night. Que bom ter você pertinho, sentindo essa energia que a gente constrói juntos, né? É como um abraço demorado, um refúgio para a alma, onde cada história, cada recado, cada melodia que toca é um convite para o otimismo, para o amor, para a celebração da vida. Nesta 11ª parte do nosso programa, sinto que a gente conseguiu, mais uma vez, acender aquela chama da esperança, da conexão humana. E é essa a nossa missão, fazer você sentir que não está sozinho, que há beleza em cada sentimento, em cada jornada. Agora, vamos fazer uma pequena pausa, um respiro, mas não se preocupe, é rapidinho. Daqui a pouco eu volto, Jorge Ventura, para a próxima parte do Songs by Night, com mais carinho, mais poesia e as canções que abraçam o seu coração. Fica comigo, a gente já volta.
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6: 2h57.
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Boa noite, meus queridos amigos da alma. Que bom ter você de volta aqui no nosso Songs by Night. Estamos de volta, sim, para essa que é a nossa 12ª e última parte do programa. Ah, o tempo voa quando a gente se encontra, não é mesmo? Mas ainda temos momentos preciosos para compartilhar, para nos conectar, para sentir essa melodia que abraça o coração. Aqui, nesse nosso cantinho de afeto, a gente respira histórias, inspira otimismo e celebra a vida em cada nota. E para embalar essa reta final, para nos fazer refletir sobre as mensagens que nos cercam, preparei algo especial. Com você e com todo o carinho que eu, Jorge Ventura, guardo por cada um de vocês. A voz inconfundível de Robbie Williams. Vem aí, Advertising Space.

meus queridos ouvintes. 4 horas de programa juntos. Parece que o tempo voa quando a gente se conecta, não é mesmo? Espero que estejam desfrutando cada canção, cada melodia, cada história compartilhada aqui no Songs by Night. Falando em histórias, em conexões que a gente leva para a vida, tem uma que me vem à mente, de um casal que se reencontrou depois de décadas. Era uma vez, num vilarejo pequeno, um moço e uma moça. Ele com um olhar sonhador de quem viu o mundo em cores. Ela com a doçura de um abraço. O destino separou cedo. A vida os levou para caminhos diferentes, continentes distantes. Mas o coração, ah, o coração guarda memórias. Por 60 anos, eles viveram suas vidas, formaram famílias, construíram seus mundos. Mas sempre havia aquela pontinha de saudade, aquela pergunta silenciosa: e se? Até que um dia, a internet, essa ferramenta tão moderna, resolveu brincar de Cupido. Um nome, uma pesquisa, um encontro virtual. A voz era a mesma. Os olhos, embora com as marcas do tempo, tinham o mesmo brilho. Eles se viram de novo, já a voz, com histórias de uma vida inteira para contar. E sabe o que aconteceu? O amor, aquele primeiro, puro, que parecia esquecido, reacendeu. Não com a euforia da juventude, mas com a serenidade, a profundidade de quem entende o valor de cada momento. Eles se casaram novamente, com as bênçãos dos filhos e netos, provando que o amor verdadeiro não tem prazo de validade, não tem idade, não tem distância. Ele só existe e encontra um jeito de florescer. É inspirador, não é? Pensar que a vida nos reserva reencontros, que a fé e a esperança podem nos guiar por caminhos que parecem impossíveis. Que a beleza da existência está justamente nessas surpresas, nessas segundas chances, nesses amores que se transformam, se reinventam, mas nunca perdem a essência. Que a gente possa sempre cultivar essa capacidade de amar, de perdoar, de recomeçar, de enxergar a luz, mesmo nos dias mais nebulosos, porque a vida, meus amigos, é um presente. E com essa energia de um amor que transcende o tempo, vamos seguir nossa jornada musical. Prepare o coração, porque a próxima melodia já vem para nos abraçar. É mais uma preciosidade, aqui no Songs by Night.

assim, meus queridos amigos e amigas, chegamos ao final de mais uma parte especial aqui no Songs by Night. Que boa noite, que honra e que privilégio ter a sua companhia, a sua escuta atenta, o seu coração aberto para cada história, cada recado, cada melodia que compartilhamos nesta última parte do nosso programa. É sempre uma emoção indescritível sentir essa conexão que criamos, esse laço de afeto que nos une, mesmo através do rádio. Que as mensagens de otimismo, de amor e a celebração da vida que ecoaram por aqui possam embalar os seus sonhos, acalmar a sua alma e trazer paz ao seu coração. Lembre-se, você não está sozinho nessa caminhada. E é por isso que Songs by Night existe, para ser esse oásis de serenidade, esse abraço musical que a gente tanto precisa. Eu, Jorge Ventura, quero agradecer de todo o coração a cada um de vocês que fez desse encontro algo tão especial. Agradeço por me permitir entrar na sua vida, na sua noite, com a nossa música e nossas palavras. Que a sua noite seja abençoada, que a paz reine em seu lar e que a esperança seja a sua companheira. Em breve estaremos de volta, com muito mais carinho, muita mais poesia e, claro, as canções que abraçam a alma. Um beijo carinhoso no seu coração. Fique bem, fique em paz. Até a próxima, aqui no Songs by Night.

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3: 3:20.
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0: Voltamos já.
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4: Rádio Liberdade FM informa a hora certa.
5: 3:22.
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3: 3h42.
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2: 4:04.
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3: Rádio Liberdade FM informa a hora certa. 4:22.

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4: 4:41.
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4: 5:02.
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0: aí, voltamos já.
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3: Rádio Liberdade FM informa a hora certa.
4: 5:21.
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5: 5:40.
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meus amigos, 5 horas e 44 minutos nesta jornada especial. Graças a Deus, começando tudo de novo, entregando tudo nas mãos de Deus e assim pedindo para que Ele esteja ao nosso lado, dando-nos forças, pois é muito bom começar o dia falando com o nosso Criador e o agradecendo por tudo. Então, seja muito bem-vindo a esta oportunidade de vida. Graças a Deus, a bordo de um novo dia, de uma nova etapa incrível, e só temos que agradecer a Deus por tudo. Amado Pai, Senhor Deus, nós começamos este novo dia entregando tudo em Tuas mãos e pedindo para que o Senhor prepare cada minuto, cada instante deste novo dia a cada um de nós. Cubra-nos, Pai, com o Seu manto celestial. Dai-nos força, Senhor Jesus, para assim seguir a nossa caminhada, seguir com o nosso destino, segurando em Tuas mãos, pois precisamos muito da Tua presença em nossa caminhada para sermos felizes, Senhor, para assim fazermos boas obras, verdadeiras obras que contentam e alegram a Ti, Senhor. Obrigado, Pai. Cubra-nos com o Seu manto celestial. Onde estiver uma ou mais pessoas acordadas, já trabalhando, clamando pela Tua presença, ali o Senhor esteja dando força, saúde e proteção divina, Pai, a cada um de seus. Sabemos que um pai nunca abandona um filho, e nós pedimos que o Senhor esteja ao nosso lado, fortalecendo-nos, amparando-nos, hoje e sempre, Pai. Amém, Senhor.

meus amigos, 5:55, 5:55. César e Paulinho Esquecido, Pena Branca e Chavantinho, eles que são de Minas Gerais, Cuitelinho, canção essa interpretada por inúmeros outros cantores da nossa música brasileira. Aline Barros e Cid Moreira, Deus do Impossível, Deus sempre te põe de pé. Bom dia, cidade querida, avante, meu Mato Grosso.

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meus queridos, 6:06 aqui na manhã, 6:06, tá na liberdade, tá bom demais. A bela moda que vocês ouviram, Chitãozinho e o Chororó, Chama de Amor, passando por aqui, gente, passando por aqui nesta jornada incrível. Afinal, hoje é sábado, sabadou para todos nós, hein? Sabadou para todos nós, que bom! Eu já vou trazer agora o Chitãozinho, eu vou trazer agora o Minuto Notícia neste momento, viu? O Minuto Notícia trazendo já a previsão do tempo.

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1: A previsão do tempo para este sábado, dia 20, na região centro-oeste, indica muitas nuvens e condições para chuva em áreas de Mato Grosso e Mato Grosso do Sul. Em Mato Grosso, há possibilidade de chuva isolada ao longo do dia. Já em Mato Grosso do Sul, podem ocorrer pancadas de chuva em pontos do estado, inclusive na região de Campo Grande. No Distrito Federal e em Goiás, o tempo segue com muitas nuvens e períodos de sol, sem previsão de chuva significativa na maior parte das áreas. Entre as capitais, Brasília registra mínima de 11 graus e máxima de 26 graus. Em Goiânia, a temperatura varia entre 16 graus e 29 graus. Campo Grande terá mínima de 13 e máxima de 21 graus. Já Cuiabá deve registrar temperaturas entre 21 e 29 graus. A umidade relativa do ar varia entre 30% e 90% na região. Sofia Muniz, o tempo e a temperatura.
2: 6 horas e 8 minutos.
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2: Campanha Junho Laranja intensifica ações para a prevenção e o diagnóstico precoce da leucemia e da anemia. O mês de junho é dedicado ao alerta e conscientização da saúde do sangue. A campanha Junho Laranja chama a atenção para a prevenção do diagnóstico precoce da leucemia e da anemia. Vamos a mais detalhes neste momento.
4: O Junho Laranja promove a conscientização sobre doenças como anemia e leucemia, destacando que a identificação precoce

0: precoce aumenta significativamente a chance de tratamento e controle da doença. Em Cuiabá, a Associação de Apoio aos Pacientes Oncológicos presta suporte às pessoas em tratamento e às suas famílias, oferecendo acolhimento e assistência durante o tratamento. Para quem enfrenta o câncer, a disponibilidade de sangue pode fazer toda a diferença. Muitos pacientes precisam de transfusões frequentes em decorrência da própria doença ou dos efeitos. Janaína Santana é representante da associação e destacou a importância da doação.
1: Fundamental que você, que é doador, que tem condições físicas de saúde para doar, tenha a idade adequada, que você doe, não só sangue, mas medula óssea, plaquetas, porque isso salva vidas. O Redome é um banco internacional de medulas e você que pode estar doando sua medula aqui, você vai de repente salvar uma vida na China, nos Estados Unidos. Então isso é fundamental. Você que pode, você deve doar, você salva vidas e faz a diferença na vida de muitas pessoas. Alguns tipos de leucemia mesmo, somente o transplante de medula que salva o paciente.
0: A presidente reforça ainda que a conscientização sobre a doação de sangue deve ser destaque no ano inteiro.
1: Eu acho que a campanha de doação de sangue não deveria ser só nos meses, né, sazonais em que tem a campanha da leucemia, da anemia, né? Mas sim, ela devia ser fortalecida todos os meses do ano. O banco de sangue, ele tem que estar sempre recheado ali de sangue para que possa contribuir com a vida de outras pessoas. É, alguns pacientes oncológicos que nem têm leucemia, por exemplo, eles precisam de doações de sangue constantemente por causa da doença mesmo. E eles não podem nem fazer quimioterapias porque as plaquetas estão baixas. Então, é fundamental que você doe sangue.
0: Muitas doenças do sangue podem não apresentar sintomas nas fases iniciais. Por isso, exames de rotina são fundamentais para detectar alterações e permitir que o tratamento comece o quanto antes. Mas a atenção à saúde sanguínea vai além da prevenção. A doação de sangue é indispensável para manter os estoques dos hemocentros e garantir o atendimento a pacientes em cirurgias, emergências e tratamentos contínuos. Uma única doação pode beneficiar até 4 pessoas. De Brasília, Sérgio Pastor.
2: Obrigado ao Sérgio Pastor trazendo essa informação precisa, por isso que é importante fazer a doação de sangue, pois na doação de sangue você tem certeza se o seu sangue pode ser doado ou não. E se não pode ser doado, é por alguma situação que chama a atenção no sentido da sua saúde. Então cuide-se, doe sangue, doe vida. 6h12. Água Boa é contemplada com posto de coleta do 12º Censo Agro e abre 15 vagas temporárias. O município de Água Boa foi contemplado com um posto de coleta do 12º Censo Agropecuário, Florestal e Aquícola de Mato Grosso. Iniciativa essa que está com o processo seletivo simplificado aberto à contratação de 15 profissionais temporários. A seleção representa uma importante oportunidade de emprego para moradores da região, além de contribuir diretamente para a realização de um dos maiores levantamentos de dados do setor produtivo do estado. As vagas disponíveis serão para diferentes áreas de atuação, com exigência mínima de ensino médio completo. Os profissionais selecionados irão atuar no posto de saúde coleta de Água Boa, responsável também pelo atendimento aos municípios de Campinápolis, Gaúcha do Norte, Nova Nazaré e Nova Chavantina. Portanto, as inscrições estão abertas até o dia 1º de julho deste ano. Além da remuneração, os contratados terão direito de auxílio alimentação no valor de R$ 1.192, auxílio transporte, auxílio pré-escolar, férias e 13º salário proporcionais. Lembrando que as vagas estão abertas para agente censitário administrativo, agente censitário de informática, agente operacional regional, agente censitário regional, agente censitário supervisor.

0: Meus amigos, 6:20 aqui na manhã, 6:20 no Coração Sertanejo. Ouvimos a presença do Christian Ralph, Quebradas da Noite, nesta jornada. Ronaldo Viola e o João Carvalho, o baile de chamamé passando por aqui, é o chamamé do Mato Grosso do Sul sendo evidenciado. Acorda, água boa, 6:20, gente. Deixa eu mandar aqui um bom dia especial a toda a equipe da os amantes da bike, que agora às 3:00 saíram com destino ao Cocalinho, em um grandioso evento encabeçado pela Rainha Bike Shop. Bom dia a toda a equipe da Rainha Bike Shop, que já que realizou, esteve na organização juntamente com a Prefeitura de Nova de Cocalinho, neste grandioso evento do pedal, unindo amigos, histórias e destinos. A essa hora eles estão na estrada, pedalando, dezenas de ciclistas com destino a Cocalinho. Na segunda-feira nós vamos trazer mais informações. Eu volto já já.
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5: Rádio Liberdade FM informa a hora certa.
6: 6:22.
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Opa, 6:24 aqui na manhã, 6:24. 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

Não tem erro. Deixa eu mandar aqui um bom dia a toda a equipe do Leilão Direito de Viver. O resultado parcial nós evidenciamos no domingo, no início da semana, R$438.450. Lembrando que ainda tem um fechamento geral. Se Deus quiser, vai passar de R$500.000. Se Deus quiser, e assim será. Graças a cada um de vocês, graças a você que lá esteve contribuindo com o evento, tá certo? Deixa eu mandar aqui um bom dia a toda a equipe lá da Pestalozzi. Nesta quinta-feira, realizaram com grande pompa a festa da Pestalozzi. Arrebentou a boca do balão, hein? A festa arrebentou. Quem não foi lá, perdeu. A festa arrebentou, sim. Então a gente fica feliz em saber que a população atendeu o chamamento lá da Pestalozzi e esteve marcando presença no evento. Então, bom dia a toda a equipe da Pestalozzi, gente. Bom dia, acorda, desperta a cidade. Hoje é sábado de descanso para uns e faxina geral para outros.

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1: É, meus queridos, 6:34 aqui na manhã, 6:34 no Coração Sertanejo do Durval e Davi, Fora de Moda, Fora de Moda, de Paulo e Paulino, Boiadeiro Errante, passando nesta manhã. Eu estou vendo as fotos aqui, fotos mostrando uma mesa recheada com as guloseimas da festa junina. O Arraiá da Melhor Idade 2026 celebrou tradição e convivência em Água Boa. É isso mesmo. O clima de festa tomou conta do Arraiá do Grupo Melhor Idade Coração do Brasil, realizado nesta quinta-feira, viu? O evento realizado no espaço da Associação dos Idosos reuniu o grupo em uma tarde repleta de animação, integração, cultura e momentos especiais de convivência, gente. Foi um evento topíssimo. O evento também contou com a presença especial do grupo de idosos do PA Serrinha, fortalecendo ainda mais os laços de amizade e integração entre todos os participantes. Sem sombra de dúvidas, preparado com muito carinho pela equipe da assistência social, decorado pela equipe do Departamento de Cultura, o espaço foi totalmente decorado para receber os participantes em um ambiente acolhedor e pensado especialmente para o bem-estar e a diversão da melhor idade. Parabéns aos meninos e meninas que lá estiveram marcando presença, viu? Teve bolo, teve paçoca, teve cachorro-quente, canjica. Só de ver as fotos aqui, salgados, só de ver as fotos já dá água na boca, viu? Dá água na boca. O espaço enfeitado, todos a rigor, a caráter, no estilo caipira, com muita dança, com muita animação. E aquele amigo que não foi, perdeu. Você que faz parte do grupo Melhor Idade e não foi no Arraiá da Melhor Idade, você perdeu, viu? Perdeu literalmente. Uma iniciativa da Prefeitura Municipal, que busca sempre, né, a inclusão social e o fortalecimento dos vínculos. 6:36, meus queridos, 6:36. Deixa eu mandar aqui um bom dia à Dona Emília, ao senhor Sebastião Rodrigues, Dona Emília, também ao senhor Sebastião, meu abraço especial lá no Guarujá Expansão. Também, já que eu falei no senhor Sebastião Rodrigues, se eu mandar um bom dia para ele, o meu ouvinte centenário, 102 anos acompanhando a programação do Coração Sertanejo todas as manhãs. Bom dia, senhor Sebastião, lá na Avenida Araguaia, no setor Primavera, meu ouvinte centenário, grande amigão.
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1: A moda do delegado Amazonas Kid, olha aí, ó, a moda, ó.
2: Gente do céu, estamos fritos!
3: Uai, fritos por quê?
2: Porque o Johnny Peneira e seu bando vem vindo pra cá!
3: Ai, Santa Pelanca!
4: Jesus do céu, eles vão acabar com tudo!
5: Atenção, moradores desta droga de cidade! O chefe vai falar!
6: Eu sou Johnny Peneira! 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Tá legal?
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6: Não levo por quê?
2: Porque não tenho.
6: Aí, engraçadinho. Morreu, fedeu.
7: Johnny Peneira, joga sua arma no chão. E fala pro seu bando ficar bem quieto, senão eu atiro.
6: Ora, veja só. Quem é você, bicho?
7: Eu sou o delegado Amazonas Kid. E vou contar até 3. Se vocês não jogarem as armas no chão, eu passo fogo.
6: Vamos ver então quem é que pode mais, delegado.
8: 1. 2.

0: delegado Amazonas Kid acabou com os bandidos.
1: É, o delegado furou a peneira.
0: Sim, delegado, lá vem mais encrenca.
2: Quem matou o Johnny Peneira?
3: Eu matei.
2: E por que o matou?
3: Porque ele ia matar todo mundo aqui na cidade. E quem é você?
2: Eu sou o Mickey Panela e vou lhe matar.
1: Nossa, o delegado amassou a tampa da panela.
3: Pessoal, ajude-me a enterrar os mortos.
0: Delegado, aí vem um bando de índios.
4: Quem ser delegado Amazonas Kid?
3: Eu sou o delegado Amazonas Kid.
4: Bem ser cacique Pé de Chinelo. Esse aí é meu irmão Pé Bichento.
3: E os outros dois, quem são?
4: Pé Torto e Pé de Moleque. Me mata

0: delegado trazendo uma porção de homens amarrados.
1: 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O delegado prendeu o bando todo. Enquanto tivermos por aqui o delegado Amazonas Kid, a lei e a ordem serão mantidas no povoado.
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2: 6:41, informou Araguaia Net. Repetindo, 6:42. Bom dia.
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3: 6:45.
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meus queridos, o tempo gostoso lá fora, um ventinho gostoso, uma brisa deliciosa, gente, hein? A frente fria está rondando, viu? Está vindo para o centro-oeste devagarinho, viu? Devagarinho. Será que esse ano vai fazer muito frio, embora ela possa ser passageira? É isso mesmo. Você sabia que nós estamos para este ano aguardando a frente fria chegar no estado de Mato Grosso? Tem previsão de frio para... O sul já está fazendo um frio danado. Acabou entrando na região centro-oeste. Perdão, acabou o frio chegando na região sudeste. E com isso pode chegar na estação, pode chegar aqui no nosso centro-oeste. É a previsão dos meteorologistas. Então, com essa possibilidade de frio, a gente já fica atento quanto à mudança de clima, a mudança de clima. Vamos aguardar, viu? Pois pode haver alterações e isso pode mudar a nossa rotina. Anteontem já presenciei várias pessoas vindo para o trabalho com os seus agasalhos, com a sua roupa de frio, cedo, 6:00 da manhã, eu acabei saindo aqui anteontem, e com isso já pude acompanhar as pessoas subindo para o trabalho com a sua blusinha de frio. Muitos tiraram lá do fundo da gaveta, pois estão lá no fundo do guarda-roupa, pois muitos acabam não usando em virtude do nosso calor, mas obviamente posteriormente acaba utilizando. Então é importante você ter a sua blusinha, seu agasalho. Vai sair de moto, principalmente agasalho o peito, viu? Agasalho o peito. O último dia do mês de outono, o qual nós estamos vivenciando, terá frio no sul e no sudeste e chuva forte em parte do centro-sul. Então nós já aguardamos a mudança climática, como eu falei ontem pela manhã. Amanhã, dia 21, domingo, vai ser o primeiro dia do inverno, da estação inverno, que fica mais frio, o tempo fica mais firme, mas o frio continua e há risco de geada lá no Rio Grande do Sul. Meu Deus, como pode viver onde cai geada? Eu não conseguiria, viu? Eu gosto de um friozinho passageiro, frio em abundância, como é lá no sul, tô fora, viu? Você gosta de frio? Então vai lá pro sul, vai lá matar a saudade. Porque o frio não é brincadeira, não.

0: É, meus queridos, tirando o meu chapéu pra Deus nesta jornada, nesta manhã especial. Os monarcas, os Fagundes também, quero, quero da Gralha, passando em seu rádio, 7 horas no coração do Brasil. Deixa eu mandar aqui um bom dia ao Deonir Fiorin, ouvinte aqui da emissora, mandou mensagem pra mim falando: Celso, pelo jeito pode ter chovido na região, viu? Você já deu uma olhada aí no arco-íris, as nuvens carregadas, o clima como está? Eu falei, deixa eu sair lá fora. Fui ali fora, dei uma espiada. A gente já inicia o sábado com o arco-íris bonito aqui, sentido aqui ao PA Jaraguá. Se você abrir aí a porta e a janela, você vai ver o arco-íris. Sentido aqui ao PA Jaraguá, sentido a Cocamar. O arco-íris bonito. E onde tem arco-íris, pode ter caído alguma chuvinha na região, alguma garoazinha, viu? Pode prestar atenção. O arco-íris, ele só aparece quando chove. Ou chove de forma mais, com a precipitação pluviométrica maior ou menor. Mas o arco-íris aparece quando chove. Então, se o arco-íris apareceu, é porque caiu alguma chuvinha, alguma garoinha na região. Será que foi onde? Quem souber, por favor, me informe aqui, tá bom? Nós temos nuvens carregadas, gente, um ventinho gostoso. É a mudança de a mudança de estação. Amanhã vai nascer a estação que promete trazer o frio para todos nós. Sabe qual é? Amanhã terá início em todo o Brasil o outono brasileiro, viu? O outono brasileiro, que promete trazer frio para boa parte do país. Tanto que lá no Rio Grande do Sul já está um frio da bexiga, hein? Ontem mesmo, falando com a minha mãe lá em Uberlândia, Minas Gerais, com a minha família, meu irmão, eles já relataram que o frio lá em Uberlândia está intenso, chovendo e fazendo um frio danado. Tô fora, viu? Estou fora. Tempinho, o calor é bom demais da conta, viu? É bom demais da conta. 7:01, viu? 7:01 em seu rádio. Eu já vou trazer agora os apoiadores e assim nós damos sequência com mais.
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7: 7:02.
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0: amigos, 7:05 aqui na manhã, 7:05 em seu rádio, nesta frequência maravilhosa. Alô você, bom dia. Abraçando você que já despertou para uma nova manhã, aos nossos feirantes, bom dia a vocês que amanhã estarão lá na feira do pequeno produtor, comercializando os produtos. Bom dia a todos os feirantes. Eu acabei de falar sobre o arco-íris, sobre que a possibilidade de ter chovido em alguma parte da região. Acabei saindo agora ali para dar mais uma espiada no tempo e já me deparei com um chuvisquinho delicioso, gostoso demais, aqui na Rua 10, no antigo prédio dos Correios, nessa imediação aqui do centro. Em seu bairro também está chuviscando? Que você me diz? Fala pra mim. Em seu bairro está chuviscando? Que bênção, hein, gente? Começar um sábado assim, quem vai ficar em casa já amanhece o dia com um clima gostoso. Não dá nem vontade de fazer nada, ficar quietinho, quietinho. Então faça isso um pouco, viu? Depois você organiza a casa, você organiza aí o quintal, os afazeres, mas pare um instante, contemple este momento ímpar, mágico que é no mês de junho você acordar já com chuvisqueiro, né? Esse chuvisquinho em sua casa, em seu quintal, isso é bom demais. O cheiro da terra molhada, eu já estava sentindo agora o cheiro da terra molhada, que delícia. Isso é Deus, é mais uma bênção divina. Então só temos que contemplar e agradecer a Ele por tudo. Obrigado, Pai, cubra-nos com seu manto celestial, Senhor. Permita que este fim de semana seja regado de coisas boas, segurando em tuas mãos sempre, sempre, sempre. 7:07, seja muito bem-vindo a este sabadão maravilhoso. Ontem, o que você achou da atuação da seleção brasileira? Tinha um foguetório danado em Água Boa ontem, cada gol saía um foguetório em diversas partes da cidade, mas assim, eu não comemorei porque a seleção brasileira, ela é superior a este time, ao Haiti, e de fato jogou contra uma seleção apagada, uma seleção fraca. Ou seja, o Brasil ganhou de um cachorro morto. Ontem foi essa a verdade, no bom sentido, fazendo assim, com todo respeito à seleção. Pegou ontem um time fraco, fraquíssimo, e acabou, acredito que um time da segunda divisão aqui do Brasil, os reservas da segunda divisão de um Brasil, de um time do Palmeiras, do Flamengo, do Corinthians, um time da segunda, um time da base, tinha chance de ganhar do Haiti. Agora a seleção com tantos craques, ontem acabou fazendo 3 gols e ficou barato em dar conta para o Haiti. Então, com gols de Matheus Cunha e Vinícius Júnior, Brasil venceu o Haiti e vira líder do grupo. Eu quero ver quando o Brasil pegar a Argentina, pegar a França, a Alemanha, a Inglaterra. Aí sim a gente vai saber se a seleção brasileira está bem ou não, está bem ou não, porque agora pegou um timinho fraco ali da terceira prateleira, aí sai por cima e muita gente já comemorando como se fosse a vitória na Copa, mas vamos acreditar. Eu falo e quero morder a língua, eu só acredito que o Brasil ganha a Copa depois que levantar a taça. Porque com o futebol que jogou na semana passada contra os africanos, o Brasil não vai longe, não. Agora, ontem foi superior, é claro, mas com um time fraco. 7:09 de uma nova etapa.
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0: Que o seu fim de semana seja coroado de coisas boas.

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2: Meus amigos, 7:16 aqui na manhã, 7:16, na Semiluz, a presença do Leandro e o Leonardo, o saudoso Leandro. Essa canção fez muito sucesso no ano de 1989, quando eles estavam iniciando a carreira, viu? Quando eles estavam iniciando a carreira, naquela época, finalzinho dos anos 80, foi sucesso total. Depois essa canção foi interpretada pelo João Bosco e o Vinícius. Eu já ia anunciando aqui as vagas de trabalho no Cine, mas lembrei que o Cine está fechado. Então, você que está na sintonia, bom dia, segunda-feira, tem vagas de trabalho. 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Alô, Nadir Socolote, bom dia, senhor Nadir. Grande parceiro, forte abraço, meu querido, tudo de bom. Como eu falei antes, o fim de semana está aí, chegou, quem vai fazer a faxina? Coragem, viu? Se o quintal está sujo, vamos deixá-lo limpinho, limpinho. É o momento de você fazer a faxina no fim de semana, organizar essa tranqueiraiada que está espalhada no quintal da sua casa, madeiras, tijolos, restos de construção, aquelas coisas inservíveis, empilhadas aí no fundo do quintal, na calçada da casa, tudo isso aí pode atrair animais peçonhentos, viu? Como é o caso da barata, que é o prato predileto do escorpião, que tem hábito noturno, sai atrás da barata, quando o dia está clareando, ele esconde para se proteger. E aí, meu amigo, é aí que mora o perigo. Então mantenha o quintal limpo, limpo, organizado, para que você possa estar contribuindo, né? Para que você esteja contribuindo com uma cidade limpa, limpa. Então, o fim de semana está aí. Fique atento nos pontos das caçambas para você fazer a faxina e levar até as caçambas. 7:18 nesta manhã. Deixa eu aproveitar aqui e mandar um bom dia aos servidores públicos. Bom dia a todo o pessoal que já está descansando no dia de hoje. Então, fica aqui o nosso saudações a vocês, trabalhadores, servidores do Estado. Bom dia também. Eu já vou acionar neste momento os apoiadores culturais, mandar um bom dia ao Paulo, lá da Dragon. Alô, Paulo, lá da Academia Dragon. Bom dia. E a todos que já foram para as academias. A equipe do Pedal, a turma do Pedal, um evento realizado pelo Ailton aqui da Rainha Bike Shop, juntamente com a Prefeitura de Cocalinho. Dezenas de ciclistas saíram às 3 horas da manhã de hoje, com destino ao Cocalinho. Eu não tenho informações de a quantas anda a pedalada, mas eu acredito que eles possam ter sido contemplados com essa garoinha que caiu agora pela manhã, esse chuvisquinho. Se foi, acabou de fechar com chave de ouro a ida. Na segunda-feira nós vamos trazer informações sobre essa pedalada, sobre o evento. Eu volto já já. Bom dia.
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3: Nota de falecimento. Noticiamos com pesar o falecimento do amigo Orlando Bahia. O seu corpo está sendo velado na casa mortuária. O sepultamento será daqui a pouco, às 8 horas da manhã, no cemitério local. Noticiamos com pesar o falecimento do comerciante e empresário Orlando Popular Bahia, proprietário do Mercado Bahia, da Avenida Júlio Campos. Repito, o corpo está sendo velado na casa mortuária e o sepultamento será às 8 horas da manhã no cemitério local. Fica as condolências a toda a família neste momento de dor, em nome da Liberdade FM. Que o nosso Senhor Jesus possa confortá-los.
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9: Rádio Liberdade FM informa a hora certa.
10: 7:23.
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1: Bom dia!
2: É, meus amigos, 7:25 aqui na manhã, 7:25. Vai começar de novo a festa do interior. Bom dia, ó.
3: Vai começar de novo a festa do interior.
2: É, contagem regressiva para a nossa grandiosa Expo Vale que se aproxima. Neste ano em que Água Boa completa 51 anos de história no coração do Brasil, a força da nossa tradição sendo evidenciada de forma positiva, este ano a festa promete, viu, ainda mais. Afinal, a Expo Vale é a maior feira agroindustrial do Vale do Araguaia. Mais do que uma feira, ela é um encontro de tradição com o futuro, viu? Tradição com o futuro, você sabia disso? É o espaço onde produtores, empresários, famílias e visitantes se unem para celebrar negócios, cultura, entretenimento, inovação e tudo aquilo que faz de Água Boa uma referência regional. Por isso que Água Boa é destaque no cenário regional. No cenário nacional, viu? Vamos já falar no contexto geral. Então preparem-se. Dia 26 vai ter a escolha das soberanas aqui na Avenida Araguaia, logo após a apresentação da banda Santa Mônica. Aí dia 27 vai ter a cavalgada a partir das 7:30 da manhã. Aí a cavalgada pela manhã. Depois vai ter a queima do alho aqui por volta do meio-dia, a tarde toda de festividade, de todos ali congratulando essa passagem ímpar. E aí, à noite, tem Breno Reis e Marco Viola, um show topíssimo. A viola vai tinir na Avenida Araguaia gratuitamente, ninguém paga nada. É apenas um esquenta para o evento que vai já iniciar no dia 9, viu? Dia 9 tem Israel e Rodolfo, tem Mateuzinho e Sucessinho, tem a abertura do rodeio às 20 horas, mas antes, às 7 da manhã, vai ter o desfile em alusão aos 51 anos de Água Boa. Aí dia 10 tem rodeio, continuidade, vai ter Eduardo Costa, vai ter João de Souza e Bonifácio no dia 10. Dia 11 vai ter, né, várias atrações no parque no decorrer do dia. E à noite tem show com Simone Mendes, antes tem um rodeio e posteriormente para encerrar a madrugada, Mário e o Tizil. Aí no domingo, na reta final, Barões da Pisadinha, após o encerramento da grandiosa Expo Vale com queima de fogos, Bazana e show com Gero Neto. Ó, vai começar de novo, ó.
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2: Meus amigos, por aqui eu me despeço, desejo a vocês tudo de bom, vem notícias, vem o Liberdade News com Gilnei Macari e que o seu dia seja repleto de coisas boas, tá bom? Vamos à luta, vamos para mais uma jornada de muito labor e, é claro, você é o convidado especial para fazer parte desta programação. Que o seu fim de semana seja abençoado, agradeça mais, reclame menos, às vezes nem tudo acontece como a gente gostaria que fosse, que acontecesse. Mas Deus sabe o momento certo e o porquê está acontecendo. Tenha coragem, erga a cabeça e avante sempre, segurando nas mãos de Deus. Agradeça mais, reclame menos e, obviamente, as coisas estarão acontecendo de forma positiva em sua vida, tá bom? O recado foi dado. Tchau, tchau, cidade maravilhosa. Que Deus abençoe a cada um de vocês. Fui!

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0: sábado, 20 de junho de 2025. Em Água Boa, o dia começa com garoa em boa parte do perímetro urbano. Nuvens durante o dia. À noite, também teremos o céu parcialmente nublado. A temperatura oscila entre a mínima de 21 e a máxima de 31 graus neste sábado. A umidade relativa do ar estará entre 42 e 79%.
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0: 7:36. Denúncia afirma que Alcolumbre teria recebido 155 milhões de Vorcaro. Decisão histórica do STF muda a fiscalização das prefeituras e acende alerta entre gestores. Tecnologia e monitoramento com drones e termovisão detecta riscos e aumenta a confiabilidade da rede elétrica. Prefeitura de Água Boa convida a população para participar da apresentação do plano ferroviário. Legislativo de Água Boa destaca ações realizadas na segunda sessão do mês de abril. Estes e outros destaques você acompanha a partir de agora na edição do Liberdade News, que está começando.
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0: 7:37. Alcolumbre teria recebido 155 milhões de reais de Vorcaro, afirma a revista. É, a situação de Alcolumbre está cada vez mais complicada. A proposta de delação premiada apresentada pela defesa do ex-banqueiro Daniel Vorcaro, fundador do Banco Master, inclui informações de repasses feitos ao presidente do Senado, Davi Alcolumbre, do União Brasil. Segundo reportagem publicada pela revista Veja nesta sexta-feira, Vorcaro teria repassado 30 milhões de dólares ao senador. Algo em torno de 155 milhões na cotação atual. O montante teria sido depositado em conta secreta, acredite, no exterior, e posteriormente transferido a Alcolumbre como contrapartida pelo apoio ao parlamentar a uma demanda de interesse do Banco Master. A operação, ainda segundo a proposta de delação, teria sido intermediada por Augusto Lima, ex-sócio de Vorcaro. Na noite da última quinta-feira, o senador se manifestou sobre o caso, por meio de nota. Alcolumbre diz que as informações, abre aspas, são absolutamente falsas, não procedem e que serão enfrentadas com a máxima firmeza. O senador Davi Alcolumbre jamais recebeu valores no Brasil ou no exterior. Diante da gravidade das acusações e dos danos causados à sua honra e à sua trajetória pública, serão adotadas todas as medidas judiciais cabíveis nas esferas civil e criminal para que os responsáveis pelas acusações respondam por suas afirmações e apresentem as provas que dizem possuir, afirma trecho da nota. 7:39. Decisão histórica do STF muda a fiscalização das prefeituras e acende alerta entre os próprios gestores. O Supremo Tribunal Federal decidiu que os tribunais de contas podem julgar as contas de gestão de prefeitos que atuam como ordenadores de despesas. Isso sem necessidade de posterior aprovação ou rejeição pelas câmaras municipais. Segundo o entendimento da corte, quando se trata de atos de gestão relacionados à aplicação de recursos públicos, as decisões técnicas dos tribunais de contas passam a ter efeito direto, podendo resultar em multas, ressarcimento e outras sanções previstas em lei. A decisão tem impacto em todo o país e gerou debates entre especialistas, gestores públicos e vereadores sobre os limites da atuação dos órgãos de fiscalização e do Poder Legislativo Municipal. É importante, de certa forma, destacar que as câmaras municipais continuam exercendo suas funções de finalização e fiscalização do Poder Executivo, elaboração de leis e representação da população. O julgamento das contas de governo dos prefeitos permanece seguindo as regras constitucionais já previstas em lei. 7:40, 7:40. Tecnologia e monitoramento com drones e termovisão detecta riscos e aumenta confiabilidade da rede elétrica. A busca constante por mais qualidade e confiabilidade no fornecimento de energia tem levado as distribuidoras a investir em novas tecnologias para monitorar e manter suas redes. Entre as ferramentas que vem ganhando destaque está o uso de drones equipados com câmeras de termovisão, capazes de identificar aquecimentos anormais em equipamentos e estruturas antes que eles provoquem interrupção no fornecimento. Recentemente, a Energisa Mato Grosso, por exemplo, realizou inspeções termográficas com drones em todo o trecho da rede atendido pela subestação responsável pelo fornecimento de energia aos municípios de Rondonópolis, Pedra Preta, Guiratinga e Tesouros. As avaliações ocorreram durante o período noturno, no horário de maior consumo, quando a maioria das pessoas está em casa. A estratégia permite que eventuais anomalias apareçam com mais facilidade nas imagens térmicas. Com a termovisão, foi possível observar situações que muitas vezes não são perceptíveis a olho nu e atuar antes que elas provoquem interrupção no fornecimento. Isso aumenta a confiabilidade do sistema e contribui para uma prestação de serviço cada vez melhor para a população. Foi o que explicou o coordenador regional da Energisa Mato Grosso, Ubiraci Cortes. Além de aumentar a precisão das inspeções, o uso de drones também reduz a exposição das equipes a áreas de difícil acesso e a situações de risco, tornando as atividades mais seguras e também mais eficientes. O investimento em tecnologia faz parte do compromisso da Energisa com a melhoria contínua dos serviços. Quanto mais cedo identificarmos um possível problema, mais rápido conseguiremos agir para evitar impactos aos clientes e garantir assim um fornecimento cada vez mais confiável, completou Cortes. A utilização de drones com termovisão integra as ações de modernização da operação da distribuidora e reforça o trabalho preventivo realizado ao longo do ano para assim assegurar a qualidade e a continuidade do fornecimento de energia nos municípios atendidos pela concessionária.

0: 7 horas agora, mais 43 minutos, 7:43. É água boa, de certa forma, neste sábado, amanheceu de forma peculiar. Uma garoa sobre praticamente toda a cidade, coração do Brasil. Diferente dos últimos dias, quando sempre estamos anunciando a questão da temperatura, da probabilidade de chuva, que praticamente está descartada. Vamos conferir então como fica o tempo no centro-oeste brasileiro neste sábado. De acordo com o INPE, teremos instabilidades atingindo áreas diversificadas da região central do país neste sábado. Quem traz as informações é a repórter Sofia Muniz.
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2: A previsão do tempo para este sábado, dia 20, na região centro-oeste, indica muitas nuvens e condições para chuva em áreas de Mato Grosso e Mato Grosso do Sul. Em Mato Grosso, há possibilidade de chuva isolada ao longo do dia. Já em Mato Grosso do Sul, podem ocorrer pancadas de chuva em pontos do estado, inclusive na região de Campo Grande. No Distrito Federal e em Goiás, o tempo segue com muitas nuvens e períodos de sol, sem previsão de chuva significativa na maior parte das áreas. Entre as capitais, Brasília registra mínima de 11 graus e máxima de 26 graus. Em Goiânia, a temperatura varia entre 16 graus e 29 graus. Campo Grande terá mínima de 13 e máxima de 21 graus. Já Cuiabá deve registrar temperaturas entre 21 e 29 graus. A umidade relativa do ar varia entre 30% e 90% na região. Sofia Muniz, o tempo e a temperatura.
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0: 7 horas agora, mais 45 minutos, 7:45. Operação Sinfra MT fiscaliza 96 veículos e aplica 20 notificações em Nova Nazaré.

0: Uma operação de fiscalização realizada nesta sexta-feira na rodovia 326, MT-326, no entroncamento com a MT-240 em Nova Nazaré, resultou na abordagem de 96 veículos e na emissão de 20 notificações por infrações de trânsito. A ação integra a Operação Sinfra, que tem como objetivo promover a segurança viária, fiscalizar o cumprimento da legislação de trânsito e combater irregularidades nas rodovias estaduais de Mato Grosso. Durante a operação, as equipes realizaram abordagens e inspeções nos veículos que transitavam pelo local, identificando diversas irregularidades. Entre as infrações registradas, destacaram-se 13 notificações por licenciamento irregular, 2 por falta do uso do cinto de segurança, 1 por carteira nacional de habilitação vencida, 2 por problema no sistema de iluminação dos veículos e 1 por mau estado de conservação, além de outra por veículo sem placa de identificação. Ao todo, foram lavrados 20 notificações de trânsito, demonstrando a efetividade da fiscalização e o compromisso das equipes envolvidas com a segurança dos usuários nas rodovias estaduais. Polícia Militar terá curso de formação de soldados em Água Boa. O 13º Comando Regional da Polícia Militar anunciou a realização de curso para a formação de soldados da Polícia Militar em Água Boa. O curso começa no final do mês para 30 candidatos que serão convocados pelo governo do estado. O tenente-coronel Jean Carlos Cabedio, que foi o diretor do último curso na região, observou que mobilizou todo o efetivo do Comando Regional 13 para esta finalidade. Devem ser buscados espaços para as salas de aula e alojamento dos alunos para dar continuidade ao processo e assim iniciar o curso. 7:48. Prefeitura Municipal de Água Boa convida a população para participar da apresentação do plano ferroviário. A Prefeitura de Água Boa convida toda a população para participar da apresentação do plano ferroviário, que será realizado no próximo dia 23 de junho, nas dependências da Câmara Municipal de Vereadores de Água Boa. O encontro tem como objetivo apresentar informações sobre o projeto ferroviário e discutir os impactos e oportunidades que a implantação da ferrovia poderá trazer para o município e para toda a região. A iniciativa busca promover a transparência e ampliar a participação da comunidade em um tema considerado estratégico para o desenvolvimento econômico, logístico e social de Água Boa. Durante a reunião, os participantes poderão conhecer detalhes do plano, esclarecer dúvidas e acompanhar as perspectivas relacionadas ao avanço da infraestrutura ferroviária no Vale do Araguaia. A Prefeitura reforça ainda a importância da participação popular, já que a ferrovia representa um projeto com potencial para impulsionar a geração de empregos, atrair investimentos e também fortalecer a competitividade da produção regional. A reunião é aberta ao público e toda a comunidade está convidada para participar. Portanto, reforçamos então esse convite, que sem dúvida alguma é extremamente destacável, que a Prefeitura, né, estará realizando a apresentação deste plano ferroviário no próximo dia 23 de junho, às 19h, na Câmara Municipal de Vereadores. É importante a participação exatamente para que o cidadão tenha conhecimento desta proposta do plano ferroviário que está em pleno desenvolvimento na região do Araguaia.
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0: 7:51. Legislativo Municipal de Água Boa realizou esta semana a segunda sessão ordinária do mês de junho. Como de costume, o Liberdade News acompanhou de perto a movimentação. A pauta esteve lotada mais uma vez. Os vereadores se debruçaram aí sobre várias propostas em forma de indicação, requerimento e a discussão também de alguns projetos. Posteriormente à sessão, alguns dos vereadores conversaram conosco e destacaram as propostas apresentadas.
2: Na verdade, Ginei, todos que nos acompanham, né, é um assunto que está bastante polêmico aí, a questão dos estacionamentos, da questão da mobilidade urbana, e a questão da regulamentação dos estacionamentos, né? Então, acho que foi até inclusive proposto uma audiência pública para debater esse tema, e eu quero falar de uma indicação que eu fiz ao Executivo para que ele avalie a possibilidade de conceder incentivos para quem construir em frente ao seu estabelecimento, claro, obedecendo a legislação, a determinação, tem um decreto regulamentando isso, calçadas, os estacionamentos em frente aos estabelecimentos de forma diagonal, né? Na diagonal. Ou em 45 graus, vamos dizer assim. Que isso, então, muitas vezes as pessoas querem construir, querem ajudar nessa mobilidade, mas o recurso às vezes é pouco, né? Então, é uma proposta que tenha incentivo para quem fizer esse tipo de estacionamento em frente ao seu comércio. Então, acho que isso é uma forma do executivo apoiar as boas iniciativas. Às vezes o executivo não tem recursos suficientes para fazer dentro dos canteiros das avenidas. Então, é uma forma de estimular. Um outro requerimento nós encaminhamos para a Vale SA e a Infra SA, a Vale e a Infra SA, pedindo informações acerca de um tema que foi muito discutido essa semana, que diz respeito às licenças e à continuação das obras da FICO, né? Principalmente no trecho do Rio das Mortes até Água Boa. Então, nós somos sabedores que as licenças de instalação desse canteiro de obras vence agora em setembro e que nós precisaríamos realmente para que essa obra avançasse, outras licenças estivessem prontas até agora setembro. Então, mesmo a Câmara tendo feito um ofício, os senadores, as nossas lideranças, nós entendemos em conjunto, todos os vereadores, de fazermos esse requerimento. Então, por isso nós estamos propondo esse pedido, né, de informações. E outras proposições, uma moção de parabenização, a Jussara Rios, ex-presidente do Rotary, pelo trabalho prestado, e também uma modificação na lei de inovação. É um apoio, um fomento que é feito para as empresas, também é uma indicação que o executivo veja a possibilidade de isenção do alvará de funcionamento de empresas que são aprovadas nos programas de credenciamento para obtenção de recursos dentro da lei de inovação. Então, são alguns dos projetos que nós encaminhamos essa semana e é isso. Mais uma vez agradecer a oportunidade, como presidente da casa, conduzir mais uma sessão, né? A pauta sempre muito recheada de pedidos, requerimentos, indicações, e desejar a todos uma excelente semana.
3: Para hoje eu fiz algumas indicações, dentre elas duas que eu acho de altíssima relevância. Primeiro, através da Secretaria de Educação do município, faça uma qualificação específica e personalizada para todos os motoristas de vans e de transporte escolar, garantindo que aquele motorista, né, tenha atitudes que garantam o ir e vir do aluno com segurança. Infelizmente, tivemos uma péssima notícia no estado de Goiás, onde um motorista de um transporte escolar parou no local inadequado e veio a óbito 5 crianças. E em data passada, em Água Boa também, condutores de veículos que transportavam alunos, graças a Deus não tinha ninguém dentro do ônibus, fez manobras que não deveria ser feito e ocasionou em acidentes. Então, garantindo a segurança dessas crianças, faça cursos específicos, tanto para os motoristas, tanto para as monitoras de turmas, né, que usam o transporte escolar. Outra indicação nossa é solicitando providências, em especial ao INCRA e ao Estado, onde esse final de semana, durante na realidade essa semana, a SEMA

0: teve no assentamento nacional fazendo algumas vistorias, né? E ridicularmente, posso falar ridículo, porque assim, até hoje o INCRA não reconheceu as áreas de preservação permanente dentro do assentamento especial nacional, né? E junto a isso, hoje o assentado não pode simplesmente chegar lá e abrir uma clareira para construir sua casa. O Estado obriga o assentado a ficar dentro da sua propriedade, porém ele não pode utilizar daquela propriedade para produzir alimentos e ter sua atividade econômica viável, né? E muitas das vezes ele até tenta regularizar junto à SEMA as licenças, só que a licença se torna mais cara do que a própria propriedade. Então estamos aqui trabalhando, estamos olhando para a população algobaense.
1: É um tema muito sensível, mas muito importante de ser destacado agora, sobre a estação de captação de água no município. Eu recebi uma denúncia e como vereadora eu não posso fechar meus olhos, senão eu sou conivente, eu estou cometendo o mesmo crime. Se eu sei que algo errado está acontecendo no município, eu tenho que tomar as devidas providências. Busquei diante do executivo, da prefeitura, mais informações se essa obra estaria regular, se ela estava com projetos, com licenças ambientais. E de antemão eu já informo aqui, hoje eu estou fazendo um requerimento formal, mas informalmente eu já recebi relatos da equipe técnica que não tem nenhuma licença e não tem nenhum projeto. Haja visto que o nosso município depende da água do Jacu. Então, é um absurdo nós recebermos uma informação dessa, que estão fazendo intervenções, que o município está fazendo intervenção num rio, desviando um córrego, fazendo construção de barreira para represar a água, sem nenhum projeto. Isso é inadmissível. Qualquer cidadão que vai buscar construir alguma coisa dentro do município, a primeira coisa que ele tem tirar uma licença, ele precisa tirar um alvará, ele precisa apresentar um projeto. Como o município, com uma equipe técnica, com um profissional habilitado, trabalhando dentro do DEMAI, deixa isso levar as coxas, relaxo desse. Então, eu espero que o município esteja equivocado e que apresente essas licenças, esses projetos. Porque quem sai perdendo com isso vai ser a população. Você imagina o município sofrer sanções por conta de responsabilidade do executivo. Isso é responsabilidade do executivo. Projeto, execução, licença, ele tem que estar. Nós precisamos disso estar pensado há muito tempo. Nós não enfrentamos o problema de água do ano passado, esse ano. Há anos que nós enfrentamos e estamos sujeitos a sofrer escassez de água. E deixar nessas condições é inadmissível para o executivo. Também fiz outras indicações a respeito de roçadas nos projetos de assentamento, nas vilas, nos terrenos particulares. Estamos diante de um período de seca e possível incêndio. Já tem ocorrido alguns incêndios nesses terrenos, então solicitando à Secretaria de Infraestrutura que faça essas roçadas nesses terrenos particulares para evitar futuros incêndios que prejudicam ali a comunidade e também que se alastre para as propriedades rurais, né? Outra indicação foi o aumento, a ampliação da farmácia municipal, que estando lá presente eu pude constatar que precisa ter um espaço maior, tem, analisando lá, tem condições de se ampliar o espaço, mas que dê conforto para a população. Em visita ao distrito da Serrinha, ao posto de saúde lá, precisa de algumas melhorias, cadeira de roda, ar-condicionado na recepção e também a manutenção do aparelho de ecocardiograma.
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3: 7 horas agora, mais 59 minutos, 7:59.

Muito bem, chegamos ao final da edição do Liberdade News deste sábado, quando são pontualmente 8 horas. Entre os destaques da edição deste sábado, você acompanhou: decisão do STF muda a fiscalização das prefeituras e acende alerta entre gestores. Tecnologia e monitoramento com drones e termovisão detecta riscos e aumenta a confiabilidade da rede elétrica. Prefeitura de Água Boa convida a população para participar da apresentação do plano ferroviário. Legislativo destaca ações realizadas na segunda sessão do mês de abril. Na sequência, você fica com a programação da sua Liberdade FM. O Liberdade News volta na segunda-feira a partir das 7h30, se Papai do Céu nos permitir. A você um bom dia e, claro, um ótimo final de semana. Lembre-se bem, Jesus é o caminho.

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3: Estamos juntos novamente. Vocês estão pelo comércio, nas estradas, e muitos já estão aumentando o volume para curtir com a gente. Vamos lá, porque tem mais uma faixa querida pelo público tocando agora. Na Rádio Liberdade, 104,9 FM. 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

essa? Essa é de arrepiar. E segue o jogo no Bom Dia Liberdade. Só hits na playlist e aquela companhia especial para você que já está enfrentando o dia. Continue conosco que logo mais rola outra canção sensacional na Rádio Liberdade 104,9 FM. 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

0: Dia Liberdade. Obrigada pelo afeto, pela sintonia e por estarem conosco nesta manhã na Rádio Liberdade 104,9 FM. Enviamos um abraço especial ao pessoal do comércio, da zona rural, motoristas, trabalhadores e a cada um dos ouvintes que se conectou conosco para compartilhar momentos de felicidade, notícias e muita música boa nesta manhã. Não saia da sintonia da Rádio Liberdade FM, a emissora que lidera em Água Boa, Mato Grosso. E sempre se lembre, tá na liberdade, tá bom demais. Sou Alessandra Deitos e amanhã nos reuniremos novamente às 8 da manhã para mais uma edição do Bom Dia Liberdade. Fiquem com Deus, tenham um dia maravilhoso e até amanhã.
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5: Rádio Liberdade FM informa a hora certa.
6: 8:19.
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1: Olá, queridos. Letícia Leal no Guia Astral. Desvendando as energias. Que alegria ter você aqui. Nesta primeira parte, as previsões para Áries, Touro e Gêmeos.
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1: Áries, ação e coragem te chamam. No amor, novas paixões ou reconexões. No trabalho, liderança em projetos audaciosos. Suas emoções estão intensas, direcione-as bem. É tempo de renovar. Explore hobbies. Confie na intuição. Sua coragem é a aliada. Cor da sorte, vermelho vibrante. Número 17.
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1: Touro. Momento de consolidar e buscar equilíbrio. O amor pede laços estáveis. No trabalho, reconhecimento por esforços. Emoções tranquilas. Foco em segurança. Sua energia está firme para construir bases. Valorize conquistas. Planeje com calma. A paciência trará frutos. Cor da sorte, verde e esmeralda. Número 42.
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1: Gêmeos, sua comunicação é chave. Amor, conversas claras. Trabalho, ideias e colaborações. Emoções curiosas, evite dispersão. Novas amizades, aprendizados. Use a versatilidade, explore caminhos. Sua mente ágil, abre portas. Cor da sorte, amarelo sol. Número 63. Ufa, quanta energia boa, hein? Mas calma que o Guia Astral continua. Na próxima parte, tem Câncer, Leão e Virgem te esperando. Fique conosco.
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2: Olá, pessoal, vamos começar mais um Rádio Educar. Tudo pronto aqui na nossa emissora pra gente aprender mais um assunto. Eu sou o José Araújo. Vamos aprender sobre o que é meta. Você sabe?
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2: Meta é um planejamento do que você precisa fazer em determinado espaço de tempo para alcançar aquilo que você deseja. Ela te leva em direção ao seu objetivo final, mas é necessário que você se esforce e tenha dedicação para cumprir a sua meta. As metas pessoais costumam ser divididas de acordo com o prazo estipulado para que sejam cumpridas. Daqui a pouco eu trago mais um bloco do Educar.
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9: Retornei trazendo o seu Bom Dia Liberdade. E aí, já passou para tomar um cafezinho? Amanhã está deliciosa aqui em Água Boa, o fluxo na cidade está crescendo e a Liberdade FM está aqui com você. Estar na Liberdade é estar muito bem.

música caiu como uma luva para nossa manhã em Água Boa. Continuando com o Alto Astral, temos mais uma seleção top, chegando na Rádio Liberdade, 104,9 FM.

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1: Aqui na Rádio Liberdade 104,9 FM, trazemos para você o melhor em saúde e bem-estar. Curioso para saber o que preparamos hoje?
2: Escolha um shampoo e condicionador específicos para cabelos danificados e ressecados. Isso porque os cabelos secos são diferentes dos ressecados. Isso pode dificultar na hora de ler os rótulos. Os cabelos secos naturalmente possuem o couro cabeludo ressecado e seu cabelo provavelmente está ressecado no comprimento e pontas por conta da química. Então, foque naqueles que visam recuperar os fios. Escolha também um creme ou máscara super potentes, capazes de envolver os nutrientes e proteínas que foram perdidos das fibras capilares. Use também óleos essenciais para umectar e diminuir o frizz. Um creme para pentear também é bem-vindo para manter os fios protegidos ao longo do dia. Mas nada como um bom shampoo para te ajudar a manter os fios hidratados. E a dica é usar produtos que vão fazer a limpeza que o seu couro cabeludo e fios precisa, mas sem deixá-los ressecados.
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Continuamos na expectativa para o apito do trem em 2028.

0: Maravilha de manhã aqui no Bom Dia Liberdade. Continue sintonizado que ainda vem muito mais por aí. Música de qualidade, informação atualizada e muita companhia. Daqui a pouco estamos de volta.
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3: 8:41.
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2: De volta com mais um bloco do Educar. Como é dividido os prazos das metas?
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2: Pessoal, você pode dividir um objetivo que deseja alcançar em várias metas pequenas, o que pode tornar o processo mais fácil de ser realizado. Essas metas, por sua vez, podem ter prazos específicos de acordo com suas complexidades. Existem metas tipo curto prazo, que podem ser mais simples e mais rápidas, geralmente aquelas que levam semanas ou até um ano para serem cumpridas. Como? Começar uma atividade física, fazer uma reserva de emergência ou planejar uma viagem de férias. Médio prazo. São um pouco mais complexas e podem levar de 1 até 3 anos para serem realizadas, como planejar um casamento, trocar de carro, reformar a casa. Longo prazo. Essa tem um alto grau de complexidade, pode sim levar de 5 anos até mais, né? Para ser realizada. Como a previdência privada, comprar um imóvel, planejar a educação dos seus filhos. Daqui a pouco eu trago mais um bloco do Educar.
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0: E a gente segue por aqui com muita música boa.
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0: Liberdade FM, continue mandando seu WhatsApp aí pra nossa programação. 6634-68-1200. 6634-68-1200.
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0: Essa é a trilha sonora da sua programação. Vamos lá, continua.

0: Atenção, galera da década de 90, final dos anos 90, durante o período dos anos 90 ali, Menudo anuncia a turnê de 50 anos e diz que o grupo vai vir ao Brasil. Bota fé. Eles foram um fenômeno mundial da música e agora o grupo Menudo anunciou a volta aos palcos numa turnê para comemorar 50 anos da Boy Band. Após mais de 15 anos longe dos grandes shows, o grupo porto-riquenho anunciou oficialmente a turnê Menudo 50, que vai trazer sucessos que marcaram gerações. A notícia trouxe nostalgia para milhares de fãs que cresceram ouvindo hits como Não Se Reprima e Quero Ser. O anúncio ele foi feito nas redes sociais pelos próprios integrantes na última segunda-feira. A nova turnê começa no dia 10 de outubro e vai passar por cidades dos Estados Unidos, México e Porto Rico. Mas e o Brasil? Embora as datas iniciais foquem na América do Norte, Estados Unidos, México e Porto Rico, o Brasil ele foi expressamente confirmado, né? Como parte do itinerário, mas ainda sem datas confirmadas, né? Alguns dos integrantes confessaram que choraram durante os preparativos desse reencontro que está por acontecer a qualquer momento. Olha que legal, cara. Deixa eu ver aqui. Ele foi criado pelo produtor Edgardo Dias no ano de 1977 e se tornou um dos maiores fenômenos da música pop mundial dos anos 80. O grupo ele viveu o auge do sucesso lá nos anos 80, né? Só que aqui não tá falando. Ah, tá aqui, ó. A formação atual reúne nomes conhecidos pelos admiradores da banda: Ramone Acevedo, Robert Avellanet, também Ralph Rodrigues, o René Farrá, o Sérgio Blas, Rubem Gomes e Roy Rossello. Tá aí, deixa eu ver, o Rick Martin vai tá fora, né? Rick, deixa eu ver aqui, o Rick Martin, não fala do Rick Martin. Ah, é o Rick Martin, que foi assim, os Medudos que nós mais conhecemos, né? Bom, entre as formações mais lembradas pelos fãs está a que contou com o Rick Martin, Roy, o Rob, Charlie e o Rick. Foi justamente nesse período que o Menudo alcançou fama internacional e se consolidou como um fenômeno na cultura pop, inclusive chegando ao Brasil. E um deles mora no Brasil, inclusive, acho que é o Rick. Mas eles não aparecem nessa nova turnê, pelo menos por enquanto não. De qualquer forma, para os fãs, será a oportunidade de viver uma época inesquecível, porque alguns sucessos não envelhecem, né? Mas o Rick Martin com certeza não vai participar dessa turnê em nenhum momento.
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0: 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Tá na Liberdade, tá bom demais. A música não pode parar. Obrigado aí pela tua audiência. Aumenta o volume.
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0: Hoje também é dia de mandar aquele alô, aquele abraço bacana pra quem tá na sintonia da nossa programação. Alô, Maria do Carmo, obrigado pelo carinho. Claudineia também, o Adão. Quem tá com a gente é o Lucas Teixeira. A Letícia também, obrigado pelo carinho, pela audiência. Mariana, né? E a Márcia Regina também tá por aí. Valeu, obrigado.
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0: Fechando mais um bloco por aqui com muitos sucessos, né? Que você sempre curte aqui com a gente. E a gente faz uma rápida pausa, mas já já tem mais. Pera aí.
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3: Olá, meus amores. Sejam muito bem-vindos ao TeleTV. Vamos juntos mergulhar no universo de A Nobreza do Amor.
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3: Lúcia, a nossa Álica, nota o comportamento estranho de Mirinho, que até discute com Virgínia por causa dela. Marta repreende os ciúmes de Virgínia, enquanto Ana Maria comenta com Graça sobre seu namoro com Manuel. Ele, corajoso, questiona Fortunato sobre Maria Helena e, em seguida, é alertado sobre seu romance com Ana Maria. E que angústia! Tonho piora e Onildo dobra a dose do remédio sem saber que foi sabotado por Mirinho. Mas Onildo descobre a sabotagem. Miara, grata, agradece a ele por não revelar a verdadeira identidade de Álica. Gendal, por sua vez, pressiona Kênia para o evento de escolha da nova esposa. Muitas emoções, não é mesmo? Na próxima parte do nosso TeleTV, eu volto com um resumo quentíssimo da novela Coração Acelerado. Fiquem ligadinhos.
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2: 8:58.
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9: De volta com mais um bloco do Educar, agora dicas para elaborar as suas metas pessoais.
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9: Para manter o seu interesse e motivação, é essencial que a meta seja clara e real. Ela precisa ter significado e propósitos relevantes para estar alinhada com as prioridades da sua vida. Ao longo da meta, é possível que apareçam obstáculos. Então, você tem sim que estar preparada para essas eventualidades, tá? Demarque as etapas, os recursos e a melhor forma de concluí-la ou concluí-las para ter o sucesso que você espera. Ao cumprir uma meta, você necessita de foco e concentração. Se você elaborar muitas metas ao mesmo tempo, o seu foco será dividido e isso irá prejudicar o seu progresso. Comece então com duas metas e monitore o seu avanço a cada etapa. Já já eu trago mais um bloco do Educar.
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2: receba as boas-vindas ao MPB. Eu me chamo Anneke Wetkowski e continuaremos juntos nessa frequência única. Ora, deixe a música transformar a sua experiência, trazendo consigo emoção e lembranças em cada acorde. Cada acorde que tocamos encontra o seu verdadeiro significado ao chegar até você, que está aí, do outro lado, nos escutando. Então permaneça aqui comigo, pois estamos apenas começando a nos entender. E agora, deixe que a música envolva esse instante.
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0: Que delícia de som para suavizar nosso dia. E já temos a próxima pronta para aumentar ainda mais a emoção deste instante.
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0: nossa jornada juntos está só começando e o futuro reserva muito mais. Paremos agora um curto intervalo. Mantenha-se ali. Daqui a pouco seguimos adiante.
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4: Olá, meus amores do Guia Astral. Que bom ter você de volta nessa nossa viagem cósmica.
3: Câncer, Leão, Virgem.
4: Cancerianos. Momento de reconexão emocional. Ouça a intuição, nutra relacionamentos. Sua vulnerabilidade é força no amor. Permita-se sentir plenamente. Cor azul turquesa. Número 37.
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4: Leoninos. Reacenda a chama da sua essência, mostrando seu brilho único. Sua paixão atrai. Brilhe sem medo. Cor dourado. Número 81.
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4: Virginianos. Período de aprimoramento e autoanálise. Organize seu bem-estar. Dê atenção aos relacionamentos. Aceite quem você é. Cor verde menta. Número 14. Ufa, que mergulho profundo. Na próxima parte do Guia Astral, decifraremos Libra, Escorpião e Sagitário. Não sai daí que a energia continua.
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0: daí, voltamos já.
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3: 9:19.
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4: Você está ouvindo Rádio Educar. Agora dê um prazo à sua meta.
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4: Quando você determina início, meio e fim para as suas metas, elas se tornam mais reais. O prazo estipulado torna possível você avaliar as melhorias que estão acontecendo e se estão de acordo com o seu planejamento. Além disso, cada pequena vitória direciona a sua concentração no objetivo final. Motivação é outro elemento fundamental para começar e dar continuidade nas suas metas. Você tem que acreditar no seu potencial e não se sentir desencorajado pelos possíveis desafios que tenha de enfrentar. As metas pessoais levam um tempo a se concretizar e têm suas dificuldades. Portanto, seja paciente e tenha persistência. Daqui a pouco eu trago o último bloco de hoje do Educar.
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0: vamos lá, conferindo aí a nossa programação, segue.
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0: Música boa pra você é aqui na nossa programação.

0: Liberdade FM pra manter a gente naquele dia sensacional, naquele ritmo de animação que não pode parar, né? Continue participando aí, ó. 3468-1200. Esse é o nosso WhatsApp. Simbora!
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você tá acompanhando o nosso programa com muita música boa, muitas informações também, né? Do Brasil e do mundo. E as suas participações através do WhatsApp, vai mandando aí, porque daqui a pouquinho rola aquele salve, daqui a pouquinho vai rolar aquele super alô. Olha!

0: Mas vai ser chantadinho.
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0: sexta-feira maravilhosa. Hoje é dia 19. Alô, Itamar, um abraço pra você também, o Sandro Tavares. Quem tá na sintonia da nossa programação é a Claudete, a Vanessinha Pereira também tá por aí, a Maria, a Leila Maria, a Raquel Aparecida também tá acompanhando o nosso programa. Obrigado! Essa é a Liberdade FM, tá na Liberdade, tá bom demais. Continuem ligados aí, porque o próximo bloco ele promete surpreender, tá? Não perca, não.
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5: Olá, queridos apaixonados por novela. Andressa Pires aqui, trazendo muito carinho e as emoções do TeleTV pra você.
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5: Em Coração Acelerado, Palhares e Sinara, cada um desafabando suas diferenças com Zeca e Nora. Ai, que intensidade. A Eduarda pediu ao agrado pra incluir música solo no álbum. E o João Raul, influenciado pela infusão da Nayane, brilhou no palco com uma sensualidade que o agrado notou. Isso promete, hein? As emoções não param por aqui. Na próxima parte do TeleTV, prepare o coração para o resumo imperdível de Quem Ama, Cuida. Fica ligadinho. A gente volta já.
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2: 9:37.
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3: Estamos de volta com o último bloco do Educar de hoje. Quais são os benefícios de criar e cumprir metas?
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3: Ao criar o hábito de elaborar e cumprir suas metas, você traz inúmeros benefícios para o seu crescimento pessoal. Entre eles, podemos citar o autoconhecimento, motivação, foco, melhoria na produtividade, na tomada de decisões, além do sentimento de realização e tarefa cumprida. Não se esqueça, seja minucioso e objetivo ao formular a sua meta e atente também para o prazo, para que ela seja realista, né? E para que você consiga cumprir as etapas com eficiência e sem perder o seu foco, ok? Um abraço e até o próximo programa Rádio Educar.
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6: É um prazer estar de volta e maravilhoso ter você aqui no MPB. Quem se junta a nós agora descobre um lugar para experienciar a música como um pedaço de sua própria história. Mantenha-se sintonizado. A seguinte faixa musical está prestes a tocar. Continuando nossa jornada juntos.
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1: Olá, queridos ouvintes. Letícia Leal de volta ao nosso Guia Astral.
0: Libra, Escorpião, Sagitário.
1: Libra, equilíbrio e novas escolhas. Amor, fortaleça laços verdadeiros. Trabalho, intuição guia novas perspectivas. Expanda bem-estar com otimismo. Cor da sorte, verde esmeralda. Número 37.
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1: Escorpião. Transformação profunda. Emoções intensas pedem autoconhecimento, curando o passado. Resiliência supera desafios, revelando talentos. Renasça mais forte. Cor da sorte, vinho. Número 8.
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1: Sagitário. Aventura para expandir mente e espírito. Amor. Liberdade e conexões. Aprendizado e viagens abrem caminhos no desenvolvimento. Abrace a jornada com curiosidade. Cor da sorte, amarelo ouro. Número 62. Nossa jornada astral continua. Na próxima parte do Guia Astral, Capricórnio, Aquário e Peixes te esperam. Não saia daí.
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0: E vamos lá, conferindo aí a nossa programação, segue.
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0: Essa Liberdade FM pra manter a gente naquele dia sensacional, naquele ritmo de animação que não pode parar, né? Continue participando aí, ó. 3468-1200. Esse é o nosso WhatsApp. Simbora!
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0: Você tá acompanhando o nosso programa com muita música boa, muitas informações também, né? Do Brasil e do mundo. E as suas participações através do WhatsApp, vai mandando aí, porque daqui a pouquinho rola aquele salve, daqui a pouquinho vai rolar aquele super alô.
1: Valeu!

0: vai ser, você tá doido.
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2: 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Aí você aparece agora.

0: sexta-feira maravilhosa. Hoje é dia 19. Alô, Itamar. Um abraço pra você também, o Sandro Tavares. Quem tá na sintonia da nossa programação é a Claudete. A Vanessinha Pereira também tá por aí. A Maria. A Leila Maria. Raquel Aparecida também tá acompanhando o nosso programa. Obrigado. Essa é a Liberdade FM, tá na Liberdade, tá bom demais. Continue ligados aí, porque o próximo bloco ele promete surpreender, tá? Não perca, não.
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7: 9:59.
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0: isso aí, essa é a Liberdade FM, já estamos de volta e bora curtir mais uma seleção musical sensacional pra deixar o teu dia mais gostoso. Vamos lá.
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0: E vamos lá, sequência de músicas por aqui, não para.

mais gostosa no seu rádio. Obrigado pela audiência. Continue participando aí através do WhatsApp, porque daqui a pouquinho vai rolar aquele salve. Daqui a pouquinho vai rolar aquele alô pra quem tá acompanhando a nossa programação. Obrigado aí pela audiência. Vamos lá, a música continua.

0: verdade. Tá bom demais. Só música bacana pra você, aquelas que você gosta, aquelas que você curte. A sua trilha sonora diária. 24 horas por dia. Vamos lá, música não para.
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0: Para quem tá mandando WhatsApp aí pra nossa programação, a Helena Brito, obrigado pelo carinho. A Mari, também na sintonia, Nayara. Alô, Margarete, o Paulo também tá na sintonia, um grande abraço para você aí, Aline. E a Maria de Fátima também, que tá adorando a programação, obrigado pelo carinho aí, tá? Daqui a pouquinho rola mais alôzinho pra moçada que tá na sintonia aí. Bacana essa sequência, não é não? Gente, depois do intervalo eu volto com mais música pra você, tá? Dá um tempinho aí que eu já volto.
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3: Que bom ter você de volta aqui no TeleTV. Chegamos agora à nossa terceira e última parte e o coração já acelera de emoção. Vamos mergulhar no resumo da sua novela favorita, Quem Ama Cuida, que está com reviravoltas.
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3: Adriana termina com Pedro, dizendo que não o ama para protegê-lo. Pilar se instala na casa de Arthur e questiona a filiação de Tiago para tirá-lo da herança. Helenice consegue enviar o extrato da conta de Tom para Pedro, comprovando o depósito de Ademir. Bruna quer reatar com Pedro e Adriana enfrenta Zeni e Jandira na prisão. Obrigada pela companhia tão querida. O TeleTV volta em breve, sempre com muito carinho e as melhores histórias para você. Um beijo enorme no seu coração e até a próxima.
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1: 10:19.
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4: É um prazer estar de volta e maravilhoso ter você aqui no MPB. Quem se junta a nós agora descobre um lugar para experienciar a música como um pedaço de sua própria história. Mantenha-se sintonizado. A seguinte faixa musical tá prestes a tocar, continuando nossa jornada juntos.
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0: continuamos em harmonia perfeita. Porém, agora é um instante para uma pausa curtinha. Daqui a pouco retornamos. Só um instante de intervalo. Não saia daí, ainda temos muito mais para você.
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3: Bem-vindos de volta à nossa última parte do Guia Astral.
2: Capricórnio, Aquário, Peixes.
3: Capricórnio, redefina metas com sabedoria. O trabalho traz recompensas inesperadas e o amor pede um mergulho emocional. Explore novos talentos. Liberte antigas amarras para se reinventar. Cor e sorte, verde e esmeralda. Número 27.
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3: Aquário. Sua energia vibra para autoconhecimento e expansão. Nas relações, comunicação empática fortalece. Profissionalmente, inove e destaque-se pela originalidade. Siga instintos. Descubra novos propósitos. Cor e sorte, azul safira. Número 63.
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3: Peixes. A intuição guia para reconexão com sua essência. No amor, carinho e compreensão criam porto seguro. No trabalho, sua criatividade abre caminhos alinhados à alma. É tempo de cura e renovação. Confie na capacidade de transformar desafios. Cor de sorte, violeta ametista. Número 14. Com o coração cheio de esperança e novas direções, nos despedimos do Guia Astral. Que essas previsões inspirem seus próximos passos, iluminando seu caminho com luz e propósito.
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2: 10h41.
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14: Sensacional. Pra você que tá aí no trabalho, nosso muito obrigado pelo carinho. Tô sabendo que tem bastante gente com o radinho ligado aí no trabalho, em casa, no seu carro dando uma caroninha. Boas festas pra todos vocês aí. Vamos lá, o programa não pode parar, o programa por aqui segue.
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14: Tá na Liberdade? Tá bom demais, já estamos de volta. Obrigado pelo carinho, obrigado pela sintonia. E vamos lá, porque por aqui é só música boa.
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música que você gosta na melhor programação do seu rádio. Você participa, você pede, a gente, né? Vai anotando aqui os pedidos musicais, mandando para o programador e a qualquer momento rola na nossa programação. Vamos nessa, a música continua.

Tudo, muita música boa no seu dia. E também aqueles alôzinhos para quem mandou WhatsApp aí pra nossa programação. Vamos lá? A Edivana Teixeira tá na sintonia, Zenil também. O Emerson, obrigado pelo carinho. A Neuza Vieira. Alô, Maria da Penha, grande.

0: beijo pra você. A Elaine Cristina também tá acompanhando o nosso programa. Alô, Luiz Antônio, um abraço pra você.
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0: Fala lá, gente, eu já volto, já volto. Que bom ter você junto com a gente por aqui, viu?
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4: 10h58.
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3: Não é apenas música por aqui, é presença, é aquele intervalo perfeito durante o tumulto do cotidiano. Juntos seguimos adiante para que a música possa capturar a essência do tempo presente. E assim a gente segue, sintonizados na melodia que em breve tocará.
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Aqui no MPB, essa passou deixando sua marca. A playlist segue adiante. Sobe o volume e permite que toque. 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

0: chega ao término nosso encontro no MPB. E ter a sua companhia durante esse período foi uma alegria imensa. Sou grata pela sua presença, pela harmonia e por compartilhar cada melodia que ressoou conosco. Leve consigo essa energia até que nos vejamos novamente. Sou Anik Vetkovski e é hora de dizer adeus. Agradeço por estar conosco e até breve.
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5: 11:16. 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

0: Ali é o filho que pede presente, né? A cantora sertaneja Simaria comemorou seus 44 anos aí no último dia 16, numa festa em família, com a presença da irmã, né? Ex-dupla aí, Simone Mendes, além dos filhos Giovanna de 13 anos e Power de 10. A celebração teve música ao vivo, foi caprichado, homenagens emocionadas, né? Mas o momento que realmente virou assunto da noite veio do filho caçula dela, gente. Durante as felicitações, ele arrancou risada dos convidados e uma reação chocada da mãe ao soltar que Deus te abençoe em tudo e eu quero um padrasto. A frase pegou aniversariante de jeito, né? E virou assunto da festa. Essa nem eu esperava, comentou a Simone, né? Ao compartilhar também os vídeos nas redes sociais. Eita lasqueira, ele quer um padrasto, gente.
1: Boa, daqui a pouquinho tem mais pra você. Vamos lá, a música não para.

0: sensacional. É o nosso Babados e Fofocas. Dentro de mais alguns minutos, nós temos a dica do dia.
1: Isso mesmo, a gente vai finalizar essa semana toda com truquezinhos utilizando bicarbonato de sódio na culinária.
0: E coisa boa!

0: Essa é a Liberdade FM. Liberdade FM tá bom demais, tá na Liberdade, tá bom demais. Muita energia positiva no ar pra você. Essa é a rádio que toca sempre a música que você gosta. Vamos nessa.
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0: Maravilha, maravilha, maravilha. Que bom que você está aí acompanhando a nossa programação nesse dia sensacional. Agora é hora da dica do dia.
1: Então bora, né, para nossa última diquinha. Tudo que é bom chega ao fim e as nossas dicas com bicarbonato de sódio na culinária também chegam ao fim hoje, né? Depois de quase duas semanas aí trazendo essas diquinhas maravilhosas, hoje a gente vai encerrar a última diquinha, que é amaciar camarão e frutos do mar, né? Assim como eu trouxe a diquinha com a carne bovina, com o frango, né? O bicarbonato de sódio, ele também faz milagres, né? Nos frutos do mar, no camarão específico. Só pra você ter ideia, gente, ele mantém o camarão firme, né? Suculento e com aquela textura crocante que você só come em restaurante, que você tenta fazer na tua casa e tu não consegue. Ele evita que o camarão fique borrachudo no fogo, que é o que acontece aí 99% das vezes com a gente, né? Então, como que você vai fazer? Você vai misturar 1/4 de colher de chá de bicarbonato e 1 colher de chá de sal para cada 500 gramas de camarão já limpo, tá? Vai deixar marinar na geladeira de 15 a 30 minutinhos antes de grelhar ou de cozinhar. E ó, não precisa enxaguar, tá? Se você usar essa quantidade exata que eu passei aqui, que é 1/4 de colher de chá de bicarbonato para 1 colher de chá de sal para cada 0,5 quilo, tá? E você vai ver, não fica borrachento, borrachudo, né? Vai ficar suculento, vai ficar firme, vai ficar com aquela textura super crocante.
0: Pode fazer, pode confiar que dá certo, né, Gi?
1: Pode, Fernando. Todas as diquinhas aqui, elas são sensacionais.
0: Boa! Até amanhã.
1: Valeu.
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0: Liberdade FM, nós estamos encerrando mais um bloco. Mas espera aí, daqui a pouquinho, depois do intervalo, eu tô de volta, é rapidinho. Inclusive, tem recados especiais dos nossos patrocinadores pra você que tá aí acompanhando a nossa programação. Pera aí.
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4: 11:36.
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0: Maravilha, boa sexta-feira, bom final de semana para você que tá aí na sintonia da nossa programação. E a forma mais perigosa de cegueira é acreditar que a sua perspectiva é a única realidade. Hoje nós vivemos em um mundo onde cada pessoa enxerga a vida através das lentes das próprias experiências. O que para alguém parece simples, para outro parece ser um grande desafio. O que para uns é uma oportunidade, para outros pode representar medo, insegurança ou até mesmo uma batalha silenciosa que ninguém vê. E por isso, uma das maiores demonstrações de sabedoria não está em falar, mas em aprender a ouvir. Não está em conversar, mas em compreender. Quando a gente acredita que apenas a nossa visão está correta, a gente acaba fechando as portas para o aprendizado, para o crescimento e também para as conexões verdadeiras que podem transformar a nossa caminhada. A vida, ela nos ensina todos os dias que existem diferentes caminhos para poder chegar ao mesmo destino. Existem histórias que a gente desconhece, dores que a gente não imagina e sonhos que nunca tivemos. Cada pessoa carrega uma bagagem única, construída por alegrias, perdas, conquistas e também desafios. Ter humildade para reconhecer que a gente não sabe tudo é um sinal de força e não de fraqueza. É justamente quando a gente abre espaço para poder enxergar o mundo pelos olhos do outro que ampliamos a nossa compreensão da vida e nos tornamos seres humanos melhores. Antes de julgar, procure entender. Antes de criticar, procure conhecer. Antes de concluir, procure ouvir. Muitas vezes aquilo que parecia errado sob o nosso ponto de vista apenas estava sendo observado por um ângulo diferente. Que hoje você tenha a coragem de olhar além das suas próprias certezas, que descubra que a verdade, ela pode ter muito mais de uma face, que o respeito pelas diferenças, que é uma das maiores virtudes que alguém pode cultivar. Porque enxergar apenas o próprio caminho limita a vida, mas aprender com os caminhos dos outros amplia os horizontes, fortalece a alma e também nos torna capazes de crescer todo santo dia. 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
0: Música boa pra você é aqui na nossa programação.

0: uma atrás da outra, menos intervalos, mais música boa, muita informação do Brasil e do mundo, muitos alôs também. Vai mandando seu WhatsApp aí pra gente. Aqui você fica muito bem informado e ouvindo a melhor programação musical. E a música não para, vamos lá.
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joga a mão no céu e curte Roberta Miranda e Gustavo Mioto. Pra quem nunca sofreu com essa aqui, não tá vivendo direito.

0: sexta-feira, fim de semana, com muita música boa e claro, não pode faltar suas participações, vai mandando o seu alô aí. Quem tá com a gente aqui, deixa eu ver, a Claudineia Carvalho, o Charles Junqueira também, a Viviane, a Iris, a Maria de Lourdes, grande beijo pra você, obrigado pelas palavras carinhosas, a Maria Emília, a Maria Sionice também tá acompanhando o nosso programa, valeu gente. Fala aí, essa é a rádio mais gostosa do seu rádio, né? Então não sai daí não que eu já volto.
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8: 53.
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0: Pois é, ele é incrível mesmo, Lionel Messi. Viveu mais uma noite histórica na Copa do Mundo agora de 2026 e se tornou o maior artilheiro da história das Copas do Mundo. O craque argentino marcou 3 gols contra a Argélia, chegou a 16 gols em mundiais e igualou o alemão Miroslav Klose. Mas os recordes não pararam por aí. Além do hat-trick, Messi também alcançou a impressionante marca de 200 jogos pela seleção argentina, em uma atuação considerada perfeita pelos torcedores. Com os 3 gols marcados, Messi superou nomes históricos como o Pelé, Ronaldo Nazário, né? E também o Kylian Mbappé, né? Que fala, né? No ranking de artilheiros das Copas. Miroslav Klose agora divide oficialmente o topo da lista com o argentino, que foi ovacionado pela torcida presente no estádio lá nos Estados Unidos, em Kansas City. O cara tá com 39 anos, velho. O argentino, ele continua demonstrando talento, liderança e uma capacidade impressionante de decidir jogos importante. Enquanto os jogadores aqui do Brasil se aposentam com 28, 30, 31, 32. É impressionante, né?
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0: Obrigado pelo carinho. Já estamos de volta aqui pela Liberdade FM. E aqui a música não pode parar. Simbora!
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0: Respira fundo aí, curte o que vem agora, porque é só música boa.

0: Liberdade FM, tá na Liberdade. Tá bom demais, tá curtindo aí a melhor programação musical no seu rádio, que bom. Mais música chegando pra você, porque por aqui a música não pode parar, né? Vamos lá, aumenta o volume aí.
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Sensacional, porque você tá aí acompanhando a nossa programação. Nossa, muito obrigado pela sua audiência. É muito bom saber que tem assim, ó, um monte de gente ouvindo a gente por toda a cidade. Obrigado pelo carinho, muito obrigado pela sua sintonia. Vamos nessa, a música não para.

0: dia gostoso e que dia maravilhoso, ainda mais sabendo que você tá aí em nossa companhia, né? Vamos lá, tá na hora de mandar alô, deixa eu ver quem tá mandando WhatsApp aí pra nossa programação. João Anésio, um abraço pra você, obrigado pelo carinho. Wanderli Aparecida, grande beijo. A Marlete também tá na sintonia. Franciscas Lisboa, a Marli, Helena, alô Luciana Almeida, grande beijo pra você. Daqui a pouquinho tem mais.
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0: Essa é a Liberdade FM. Obrigado por estar acompanhando a gente aí. Obrigado pela audiência. Vamos ao rápido intervalo. A gente volta daqui a pouquinho.
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2: Meio-dia e 17 minutos.
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0: sensacional. Pra você que tá aí no trabalho, nosso muito obrigado pelo carinho. Tô sabendo que tem bastante gente com o radinho ligado aí no trabalho, em casa, no seu carro dando uma caroninha. Boas festas pra todos vocês aí. Vamos lá, o programa não pode parar, um programa por aqui segue.
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0: Tá na Liberdade? Tá bom demais. Já estamos de volta. Obrigado pelo carinho, obrigado pela sintonia. E vamos lá, porque por aqui é só música boa.
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aquela música que você gosta na melhor programação do seu rádio. Você participa, você pede, a gente, né? Vai anotando aqui os pedidos musicais, mandando para o programador e a qualquer momento rola na nossa programação. Vamos nessa, a música continua.

0: isso, muita música boa no seu dia. E também aqueles alôzinhos para quem mandou WhatsApp para nossa programação. Vamos lá? A Edivana Teixeira tá na sintonia, Zenil também. O Emerson, obrigado pelo carinho. A Neuza Vieira. Alô, Maria da Penha, grande beijo para você. A Elaine Cristina também tá acompanhando o nosso programa. Alô, Luiz Antônio, um abraço para você.
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0: Olha lá, gente, eu já volto. Que bom ter você junto com a gente por aqui, viu?
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5: Meio-dia e 40 minutos.
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9: Mais músicas pra você, só aqui na nossa programação. E que bom que você tá acompanhando a gente, né? Vai mandando teu WhatsApp aí, porque daqui a pouquinho vai rolar aquele alô bem bacana pra todo mundo. Aqui tem muita informação e muita música pra você.
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9: Essa é a Liberdade FM, tá na Liberdade, tá bom demais. E agora vamos tocar aquela música que você pede, né? Pra você cantar junto com a gente aí. Aumenta o volume do teu rádio aí, vai.
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9: E vamos lá, se prepara aí, porque tem muito mais sucesso chegando.

Sensacional, tá vendo aí, né? Só musicão pra quem tá acompanhando a nossa programação nesse dia maravilhoso. Continue participando da nossa programação, porque daqui a pouquinho eu vou mandar aquele alô sensacional pra você. Vamos lá, a música continua.

0: prazer é nosso. Muito obrigado por tudo, meu amigo.
1: Sensacional, tá na liberdade, tá bom demais, olha aí. Obrigado pelo carinho, obrigado pela sintonia. Vamos lá, o som não para por aqui, 104.9, essa é a liberdade.
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0: Sexta-feira, dia 19, hora de mandar alô. Aquele salve pra todo mundo que tá na sintonia da programação. Vamos lá? A Maria Reis tá junto com a gente aqui, o Carlos Alberto também. Quem tá na sintonia da programação lá no trabalho é o César e o Tadeu. A Angelita, a Simone também. O Edson tá ouvindo a gente no carro, valeu. E a Ana Fortes também tá na sintonia, diz que tá amando a programação. Obrigado, gente. A Liberdade FM, tá na Liberdade, tá bom demais, só musicão, né? Mas que pena, acabou mais uma edição do nosso programa, mas eu tô voltando no próximo horário, não saia da sintonia porque tá chegando mais um campeãozaço de audiência aí pra você, tá bom?
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0: O Brasil inteiro se encantou com a Lua de Vênus, que deu espetáculo nos céus do Brasil, e muitos registraram essa coisa linda que foi na última quarta-feira, né? Não teve quem não parasse para ver o espetáculo da Lua e Vênus na noite da última quarta-feira, dia 17, em todo o Brasil. E esse fenômeno astronômico, ele foi registrado com super câmeras por vários fotógrafos espalhados por todo o Brasil. Tecnicamente, foi uma conjunção do satélite natural da Terra com a estrela que, vistos daqui da Terra, pareciam estar lado a lado no encontro raro e lindo entre os dois astros. A Lua apareceu quase toda escondida na escuridão, iluminada apenas por um delicado fio de luz. Bem ao lado dela, brilhando forte, estava Vênus, um dos planetas mais luminosos vistos da Terra. E o fenômeno, ele é chamado pelos astrônomos de conjunção, quando dois corpos celestes parecem estar muito próximos do céu, embora estejam separados por milhões e milhões de quilômetros de distância. E foi justamente essa ilusão de ótica natural que transformou o céu na última quarta-feira do Brasil em um verdadeiro espetáculo. Segundo profissionais da fotografia, a beleza do momento está justamente na perspectiva humana de olhar aqui da Terra. Os astrônomos chamam isso de conjunção, como eu já disse, quando dois corpos que não têm nada a ver um com o outro aparecem colados, vistos daqui de baixo, que dá essa visão de ótica linda, linda, linda de se ver.
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0: E vamos lá, conferindo aí a nossa programação. Segue.

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música maravilhosa que você gosta rola aqui na nossa programação. Nosso muito obrigado pelo seu carinho, pela sua audiência. Continue pedindo a tua aí através do nosso WhatsApp. Daqui a pouquinho a gente vai mandar aquele alô pra galera toda que tá na sintonia aí. E claro, sua canção também rola aqui na nossa programação, né? Muito bom saber que você tá aí. Esteja você em casa, no seu trabalho, esteja você aí dando uma caroninha pra gente no teu carro, no teu caminhão. Nosso muitíssimo obrigado pela tua audiência. Vamos lá, a programação não para.

0: música boa pra você aqui na Liberdade FM. Liberdade FM, tá na Liberdade, tá bom demais. Aumenta o volume aí, 104.9. Aqui só tem música boa pra você. Vamos lá.
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2: Pablo. Que música linda, hein? Essa é demais.

0: de semana pra todo mundo aí, é hora de mandar alô. Deixa eu ver quem tá comigo, mandando alô aqui. O Geraldo Silva, obrigado pelo carinho. Márcio também. Alô, Walter Correia, valeu. A Rosa Ferreira também na sintonia. A Silene. O Thiago Sanderson também tá acompanhando o nosso programa. Valeu.
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0: Tá na liberdade, tá bom demais. Onde quer que você esteja, você está muito bem sintonizado em 104.9. Nosso muito obrigado aí pelo seu carinho.
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0: Não saia daí. Voltamos já.
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2: 1:13.
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9: Bom, bom, bom final de semana. Vamos lá, começando mais um Hits Mais. Prazer, aqui é o Fernando Leme.
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9: E aí, como é que você tá? Tudo bem? Tudo certinho? Olha, friozão bacana, né? Em várias partes do Brasil, outras nem tanto assim. É o tal do El Niño que tá vindo aí, tá vindo pra arrebentar muita gente esse ano, hein? Pela madrugada. Vai fazer muito frio em algumas partes do Brasil, muito calor em outras, mas assim a gente vai seguindo por aqui, tocando muita música boa pra você, levando muitas informações também, muita alegria, levando os seus alôs, os seus abraços, pra você que tá aí no trabalho, pra você que tá em casa, pra você que tá curtindo a gente, dando aquela caroninha. Obrigado, tá? Bora começar o Hits Mais aí no meio do caminho, a gente vai trocando aquela super ideia.

liga só que golaço de marketing. Ah, uma nova campanha ousada e genial da Nissan usa a própria marca para pedir Endrick como titular da seleção brasileira para poder pressionar o técnico Ancelotti como nunca se viu antes. A publicação feita antes da partida do Brasil contra o Haiti, na última sexta-feira, 19, tem uma placa personalizada de um carro da marca e nela escrita a frase Endrick 19. Mais abaixo, a grande sacada: tira ele da garagem. De forma elegante, a montadora japonesa engrossou o coro da torcida brasileira com a ação criativa e ganhou seguidores também no Instagram. Na legenda, a marca continuou a provocação de maneira descontraída, dizendo: você também quer ver ele acelerando por aí? Então marque aqui quem pode colocar ele em campo. E o perfil, né, do site Só Notícia Boa, lá no Instagram, complementou a legenda da Nissan divulgando o arroba do técnico Ancelotti, que é o arroba MR Ancelotti, tá? Pra quem não sabe, lá no Instagram, pros seguidores poderem seguir. Bacana a ideia da Nissan, né? Fala a verdade.

0: final de semana e no final de semana também tem alôs, alôs e alôs. Quem tá na sintonia é o Diego, o Antenor também, estando trabalhando hoje, curtindo a nossa programação, a Célia, alô Tatiana, o David também no trabalho, a Vera, o Juvenal Afonso, obrigado pelo carinho, a Bárbara e o Antônio. Um abraço pra vocês, daqui a pouquinho a gente manda mais alô.
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0: aí, voltamos já.
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3: 1:31.
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5: Minuto Esportivo no ar. E seguimos juntos em mais uma parte do nosso programa, com as principais informações do mundo da bola. O técnico Roberto De Zerbi, do Tottenham, promete uma verdadeira limpa no elenco da equipe londrina. E o Lille faz uma nova investida por Ryan Roberto, com a saída do meia do Flamengo ganhando cada vez mais força.
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0: Destaque, Minuto Esportivo. Falando agora em detalhes, o treinador Roberto De Zerbi, que comanda o Tottenham, está com planos ambiciosos para a próxima temporada. Ele expressou claramente seu desejo de conduzir o time em uma campanha com bem menos riscos e instabilidades do que a que foi finalizada há pouco. A promessa de uma limpa no elenco indica que o Tottenham pode passar por uma reformulação significativa, buscando maior solidez e performance consistente sob a batuta do treinador italiano. Já a situação do jovem meia Ryan Roberto, do Flamengo, continua a ser um dos assuntos mais comentados nos bastidores do futebol. O jogador tem recebido novas e fortes investidas de clubes europeus, em especial do Lille, que tem demonstrado grande interesse, e também do Shakhtar, que aparece como outro forte candidato. No entanto, a definição sobre o futuro de Ryan Roberto esbarra em um complexo impasse entre seus empresários, uma situação que, inclusive, pode acabar sendo resolvida na justiça. Diante desse cenário, o Flamengo permanece na expectativa, aguardando os próximos capítulos para saber o destino de seu atleta.
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0: Com essas informações quentes do esporte, a gente faz uma breve pausa no Minuto Esportivo e volta já já com a próxima parte do nosso programa. Fique com a gente e até daqui a pouco.
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4: E a gente segue por aqui com muita música boa.
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4: Essa é a trilha sonora da sua programação. Vamos lá, continua.

Atenção, galera da década de 90, final dos anos 90, durante o período dos anos 90 ali, Menudo anuncia a turnê de 50 anos e diz que o grupo vai vir ao Brasil. Bota fé! Eles foram um fenômeno mundial da música e agora o grupo Menudo anunciou a volta aos palcos numa turnê para comemorar 50 anos da Boy Band. Após mais de 15 anos longe dos grandes shows, o grupo porto-riquenho anunciou oficialmente a turnê Menudo 50, que vai trazer sucessos que marcaram gerações. A notícia trouxe nostalgia para milhares de fãs que cresceram ouvindo hits como Não Se Reprima e Quero Ser. O anúncio ele foi feito nas redes sociais pelos próprios integrantes na última segunda-feira. A nova turnê começa no dia 10 de outubro e vai passar por cidades dos Estados Unidos, México e Porto Rico. Mas e o Brasil? Embora as datas iniciais foquem na América do Norte, Estados Unidos, México e Porto Rico, o Brasil ele foi expressamente confirmado, né? Como parte do itinerário, mas ainda sem datas confirmadas, né? Alguns dos integrantes confessaram que choraram durante os preparativos desse reencontro que está por acontecer a qualquer momento. Olha que legal, cara. Deixa eu ver aqui, ele foi criado pelo produtor Edgardo Dias no ano de 1977 e se tornou um dos maiores fenômenos da música pop mundial dos anos 80. O grupo ele viveu o auge do sucesso lá nos anos 80, né? Só que aqui não tá falando. Ah, tá aqui, ó, a formação atual reúne nomes conhecidos pelos admiradores da banda: Ramone Acevedo, Robert Avelanet, também Ralph Rodrigues, o René Farrá, o Sérgio Blas, Rubem Gomes e Roy Rossello. Tá aí, deixa eu ver, o Rick Martin vai tá fora, né? Rick, deixa eu ver aqui, o Rick Martin, não fala do Rick Martin. Ah, é o Rick Martin, que foi, assim, os Medudos que nós mais conhecemos, né? Bom, entre as formações mais lembradas pelos fãs está a que contou com o Rick Martin, Roy, o Rob, Charlie e o Rick. Foi justamente nesse período que o Menudo alcançou fama internacional e se consolidou como um fenômeno na cultura pop, inclusive estiver no Brasil, e um deles mora no Brasil, inclusive, acho que é o Rick. Mas eles não aparecem nessa nova turnê, pelo menos por enquanto não. De qualquer forma, para os fãs, será a oportunidade de viver uma época inesquecível, porque alguns sucessos não envelhecem, né? Mas o Rick Martin com certeza não vai participar dessa turnê em nenhum momento.

0: também é dia de mandar aquele alô, aquele abraço bacana pra quem tá na sintonia da nossa programação. Alô, Maria do Carmo, obrigado pelo carinho. Claudineia também, o Adão. Quem tá com a gente é o Lucas Teixeira. A Letícia também, obrigado pelo carinho, pela audiência. Mariana, né? E a Márcia Regina também tá por aí. Valeu, obrigado.
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0: E aí, tá curtindo? Claro que tá. Tá gostando? Espero que sim. Então, aguenta a mão aí que a gente já volta com muito mais músicas pra você. Peraí.
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6: 1:50.
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7: E aí, galera da rádio, super conectados por aqui. Eu sou Andressa Pires e tô super, super, super animada pra gente começar a nossa primeira parte do Drops News. Preparem-se, porque aqui a gente te deixa por dentro de tudo que bomba no mundo da música, com as notícias mais quentes, os babados mais tops e as novidades que você só ouve aqui.
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7: E pra abrir com chave de ouro, já chego com uma notícia que vai fazer o seu coração bater mais forte se você é fã de futebol e, claro, de muita música boa. Imagina só essa galera. A nossa eterna Anaí do RBD, a diva pop Nicki Minaj e o rapper sucesso Travis Scott. Eles são alguns dos famosos gringos que de diversas formas já declararam o seu apoio à nossa seleção brasileira na Copa. É isso mesmo, a nossa amarelinha tá com moral lá fora, viu? Muita gente importante e talentosa na torcida pelo nosso Brasil. Que moral, hein? A galera de peso, a galera do pop e do rap tá com a gente. Mas ó, não sai daí não. Fica ligado que já já eu volto com muito mais no Drops News. Tem mais novidade vindo por aí. Então segura a emoção.
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11: E vamos lá, fique ligado, viu? Porque tem muito sucesso pra você por aqui.
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11: Música boa pra você é aqui na nossa programação.

você tá acompanhando o nosso programa com muita música boa, muitas informações também, né? Do Brasil e do mundo. E as suas participações através do WhatsApp, vai mandando aí, porque daqui a pouquinho rola aquele salve, daqui a pouquinho vai rolar aquele super alô.

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0: Final de semana com muitos alôs também para quem tá mandando WhatsApp para nossa programação. Olívio Franco, um abraço. A Dionete, obrigado. Tamires, David Silva, valeu. Alô, Richard de Santos. A Soninha também diz que tá adorando o programa, tá trabalhando, Soninha. Tá acompanhando a gente, obrigado pelo carinho.
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7: E vamos lá, sequência de músicas por aqui. Não

0: música mais gostosa no seu rádio. Obrigado pela audiência. Continue participando aí através do WhatsApp, porque daqui a pouquinho vai rolar aquele salve. Daqui a pouquinho vai rolar aquele alô pra quem tá acompanhando a nossa programação. Obrigado aí pela audiência. Vamos lá, a música continua.
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0: Seguimos com o nosso programa. Tá na hora de mandar alô pra quem tá mandando WhatsApp aí pra nossa programação. A Helena Brito, obrigado pelo carinho. A Mari, também na sintonia. Nayara. Alô, Margarete. O Paulo também tá na sintonia. Um grande abraço pra você aí. Aline. E a Maria de Fátima também disse que tá adorando a programação. Obrigado pelo carinho aí, tá? Daqui a pouquinho rola mais alôzinho pra moçada que tá na sintonia aí. E aí, tá curtindo o programa, hein? Que bom, programaço, né, pessoal? Então bora dar um girinho rapidinho aqui pro nosso intervalo e eu já volto com muito mais pra você.
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1: 2:23.
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3: Fala galera que tá ligada no Minuto Esportivo. Mais uma parte do nosso programa no ar e a gente já chega com as notícias quentes do futebol. Se liga nas manchetes. A Colômbia anuncia os 26 convocados para a Copa do Mundo, com destaque para Arias e Carrascal na lista. E Rafinha chega à sua segunda Copa do Mundo com uma das principais referências ofensivas da seleção brasileira.
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3: A começar pela seleção colombiana. O técnico Néstor Lorenzo divulgou a lista dos 26 jogadores que vão representar a Colômbia na Copa do Mundo. Entre os nomes figuram Arias e Carrascal, que são bem conhecidos do futebol sul-americano. A lista ainda conta com 4 nomes que atuam no futebol brasileiro. Por outro lado, o atacante Borré e o meia Carboneiro, para a surpresa de muitos, ficaram de fora da convocação final. A Copa do Mundo se aproxima e a expectativa só aumenta com as seleções definindo seus elencos. E falando em Copa do Mundo, o atacante Rafinha está confirmado para o Mundial de 2026. E não é só isso. Ele chega para sua segunda Copa como um dos principais nomes ofensivos da seleção brasileira comandada por Ancelotti. A expectativa é que Rafinha seja uma peça-chave no esquema tático do treinador, trazendo velocidade e técnica para o ataque da nossa seleção.
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3: E a gente encerra por aqui essa parte do Minuto Esportivo. Agradeço a sua companhia e a gente se encontra em breve com mais notícias e análises. Até a próxima.
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5: E aí, galera que curte o melhor do pop e fica ligadíssima nas novidades. Andressa Pires de volta aqui no Drops News com a energia lá em cima pra gente começar essa parte do programa que tá recheada de coisa boa.
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5: 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E pra abrir, a gente já vem com uma notícia fresquinha do mundo da música que tá dando o que falar. A cantora Simaria, que acabou de completar 44 anos, fez uma super festa de aniversário e resolveu compartilhar os registros inéditos da comemoração com todos os seus seguidores, né? Mas sabe quem roubou a cena de verdade, gente? Foram os filhos dela. Simaria postou as fotos e a fofura das crianças é tanta que eles viraram o destaque da celebração. Puro charme e carisma em família, do jeito que a gente gosta de ver. É sempre bom ver momentos assim, né? Família feliz, a gente ama. E o Drops News tá só começando, viu? Tem muito mais vindo por aí. Já já eu volto com mais informações no Drops News.
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6: Rapaz, Rosa Maria Murtinho, atriz brasileira de 93 anos, levanta peso e malha até hoje na academia, além de trabalhar no teatro e também na TV. E o vídeo de um dos treinos dela tá impressionando fãs e novinhos em redes sociais de todo o Brasil. Do mundo inteiro, na verdade, né? A veterana da dramaturgia brasileira apareceu fazendo musculação com disposição, bom humor e muita energia, provando que idade pode sim combinar com saúde e qualidade de vida também. A atriz, ela compartilhou os momentos do treino na academia na última terça-feira, dia 16, e rapidamente recebeu uma enxurrada de elogio dos seguidores. Claro, deve receber. Vamos lá, conferindo aí a nossa programação. Segue.
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música maravilhosa que você gosta rola aqui na nossa programação. Nosso muito obrigado pelo seu carinho, pela sua audiência. Continue pedindo a tua aí através do nosso WhatsApp. Daqui a pouquinho a gente vai mandar aquele alô pra galera toda que tá na sintonia aí. E claro, sua canção também rola aqui na nossa programação, né? Muito bom saber que você tá aí. Esteja você em casa, no seu trabalho, esteja você aí dando uma caroninha pra gente no teu carro, no teu caminhão. Nosso muitíssimo obrigado pela tua audiência. Vamos lá, programação.

0: sensacional. Vamos lá, é hora de mandar alô pra quem tá na sintonia da nossa programação. Alô, meu amigo Diego Mendes, o Marcos também, a Rosângela Silva. Quem tá com a gente também curtindo a programação no final de semana é Raíssa. A Juliana Reis também, grande beijo pra você. O Davi Souza e a Cláudia Lúcia, valeu.
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2: 2h45.
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5: E aí, galera? Que energia boa rolando por aqui na sua rádio favorita. Eu sou a Andressa Pires e tô super animada para começar essa nossa parte de interação no Drops News, trazendo as novidades que agitam o seu mundo pop e musical. Prepare-se porque o ritmo aqui é acelerado e a informação, como sempre, quentíssima.
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5: 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Olha só que interessante. A crítica de The World We Knew, do lendário Frank Sinatra, tá dando o que falar. O artigo, que apareceu primeiro lá no Plano Crítico, mergulha na obra do artista e explora essa constante dança entre o legado que ele construiu e a reinvenção que ele sempre buscou. É uma análise super bacana para quem curte entender como os grandes nomes da música se mantêm relevantes, sabe? Frank Sinatra, sempre um ícone, mostrando que mesmo com um legado enorme, a arte tá sempre se renovando. Demais. Né? Fique ligado porque o Drops News não para. Já já eu volto com mais no Drops News.
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5: Já estamos de volta.
6: Sensacional, pra você que tá aí no trabalho, nosso muito obrigado pelo carinho, tô sabendo que tem bastante gente com o radinho ligado aí no trabalho, em casa, no seu carro dando uma caroninha. Boas festas pra todos vocês aí. Vamos lá, o programa não pode parar, o programa por aqui segue. Vamos lá, porque por aqui é só música boa.

0: Aquela música que você gosta, na melhor programação do seu rádio. Você participa, você pede, a gente, né, vai anotando aqui os pedidos musicais, mandando para o programador e a qualquer momento rola na nossa programação. Vamos nessa, a música continua.
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0: Isso, muita música boa no seu dia. E também aqueles alôzinhos pra quem mandou WhatsApp aí pra nossa programação. Vamos lá? A Edivana Teixeira tá na sintonia, Zenil também. O Emerson, obrigado pelo carinho. A Neuza Vieira. Alô, Maria da Penha, grande beijo pra você. A Elaine Cristina também tá acompanhando o nosso programa. Alô, Luiz Antônio, um abraço pra você.
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0: Galera, não sai da sintonia não, porque daqui a pouquinho na sequência eu tô de volta e eu vou te contar uma que você vai pilhar. Aguenta aí.
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1: E vamos lá, porque por aqui o ritmo não para, continua. E vamos lá, se prepara aí, porque tem muito mais sucesso chegando.

sensacional, tá vendo aí, né? Só musicão pra quem tá acompanhando a nossa programação nesse dia maravilhoso. Continue participando da nossa programação, porque daqui a pouquinho eu vou mandar aquele alô sensacional pra você. Vamos lá, a música continua.

0: Mais músicas e mais informações. Coisa boa saber que você tá acompanhando a gente. É hora de registrar as participações. Então vamos lá. Deixa eu ver quem tá comigo aqui. O Antônio Rodrigues, a Jaqueline também, a Patrícia, o Davi, obrigado pelo carinho, Alice. Alô, Adriana Campos, aquele abraço. E o Célio Medeiros também tá pedindo um modão aqui, a gente vai tocar, tá bom? Daqui a pouquinho tem mais alô.
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3: 3:17.
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6: Sintonizado no Minuto Esportivo, estamos trazendo as principais informações do mundo da bola, diretamente para você que acompanha a nossa programação. A cria do Santos, o lateral Souza, entra na cobiçada lista do Golden Boy e assim conquista grande destaque no cenário do futebol europeu. Zé Rafael, meio-campista que veste a camisa do Santos, solicita para treinar separado e com isso encaminha sua despedida do clube da Vila Belmiro.
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6: O lateral Souza, revelado nas categorias de base do Peixe, foi incluído na prestigiada lista do Golden Boy. Essa inclusão significa que ele aparece entre os principais talentos sub-21 do futebol europeu, um reconhecimento importante para sua jovem carreira. É uma notícia que orgulha o Santos, pois o clube voltou a ganhar destaque no cenário internacional através de suas promessas, mostrando a força de sua formação de atletas. Seguimos com as notícias do Santos, agora com uma informação sobre o meio-campista Zé Rafael. O jogador pediu para treinar separado do restante do elenco. Essa atitude indica que Zé Rafael pretende resolver o seu futuro profissional na próxima pausa para a Copa do Mundo. Tudo aponta que ele não deve permanecer no elenco do Peixe, sinalizando uma provável saída do clube. A situação do Santos na temporada é de muitas especulações.

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0: E a notícia que tá bombando agora é pra quem ama um clássico. Uma voz que marcou gerações. Lionel Richie. Sim, ele mesmo. Acaba de anunciar seu retorno ao Brasil. É isso mesmo, o ícone da música tá de volta para a alegria dos fãs brasileiros. Preparem-se para cantar juntos sucessos inesquecíveis, como Brick House, Easy, Dancing on the Ceiling e a contagiante All Night Long, All Night. Uma chance única de ver de perto um dos maiores nomes da música mundial. Quem aí já tá com a playlist pronta? A gente sabe que o Lionel Richie tem um lugar especial no coração de muita gente. E essa volta promete ser demais. Fiquem ligados para mais informações sobre essa turnê que promete parar o país. E o Drops News não para por aqui, tá? Já eu volto com mais novidades e tudo o que você precisa saber na próxima parte do programa. Não sai daí.
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3: Não sei se você está sabendo, mas ó, o Brasil abriu curso de fotografia grátis e ainda por cima online. Se você quer aprender fotografia, ganhou uma boa oportunidade. O governo do Brasil abriu inscrições para um curso de graça online e com certificado que pode ser feito por pessoas de todo o país. A iniciativa é da Escola Solano Trindade e Cultura e Economia Criativa, que é o SCULT, plataforma desenvolvida pelo Ministério da Cultura, em parceria com o Instituto Federal de Goiás. O curso livre de fotografia está com inscrições abertas para sua segunda turma e foi criado para poder ampliar o acesso à formação na área cultural, atendendo desde pessoas que estão começando até quem tem contato com a fotografia e quer aprimorar as suas técnicas.
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3: Respira fundo aí, curte o que vem agora, porque é só música boa.

maravilhoso e que dia sensacional, porque você tá aí acompanhando a nossa programação, nosso muito obrigado pela sua audiência, é muito bom saber que tem assim, ó, um monte de gente ouvindo a gente por toda a cidade. Obrigado pelo carinho, muito obrigado pela sua sintonia, vamos nessa, a música não para.

0: Puxa vida, que legal que você tá acompanhando a nossa programação. A gente fica muito agradecido aí pelas mensagens incríveis, né? Pelo WhatsApp. Quem tá com a gente aí é a Ana Lúcia. Eurípides também tá acompanhando a gente. A Lídia, o Ernesto, grande abraço. O Hélio, a Rosimeire Abreu, valeu. A Helena de Fátima e também o Flávio Mocelli. Muito obrigado pelo carinho e pela audiência de vocês aí. Daqui a pouquinho tem mais alô.
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0: Pessoal, não sai daí não que eu já volto.
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5: 3:35.
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13: E aí, galera ligada no Drops News. Andressa Pires de volta com aquela energia que vocês já conhecem pra gente mergulhar nas notícias mais quentes do mundo pop.
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13: 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E olha só, quem não ama um show de graça, hein? A Luísa Sonza, nossa diva pop, vai presentear os fãs com nada menos que 3 oportunidades de curtir a performance dela de graça. Isso mesmo. Até o final de 2026, a Luísa Sonza tem pelo menos 3 shows gratuitos agendados, espalhados por diversas regiões do nosso Brasilzão. Uma chance imperdível de ver a cantora de perto, sem gastar nada. Fiquem de olho na agenda, porque a diva vai rodar o país levando muita música boa e energia pra galera. É a Luísa Sonza marcando presença e fazendo a festa por aí. E essa é a notícia que tá bombando agora no universo da música. Daqui a pouquinho eu volto com a última parte do Drops News. Fica com a gente que tem mais.
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15: Pois é, ele conseguiu. Menino simples da Paraíba, que desenhou o álbum da Copa à mão, teve a melhor surpresa. Uma não, duas. Ele ganhou da professora o álbum de verdade da Copa e uma camisa oficial da seleção de um médico que foi até a escola só para fazer a entrega do presente. Que legal, né? O nome dele é Pedro Magalhães, tem 11 anos e emocionou o Brasil. Sem condições de comprar o álbum oficial e as figurinhas, que tá caro, hein? Fala a verdade. Ele criou o próprio álbum usando caderno, lápis de cor, talento e criatividade. O garoto mora na zona rural de Souza, no sertão da Paraíba, e é filho de agricultores. Apaixonado por futebol, ele sonhava em ter o álbum da Copa do Mundo, mas a mãe explicou que o valor das figurinhas era caro demais para a realidade da família. Agora, além do álbum de verdade e também da camisa oficial, o menino recebeu os aplausos dos colegas da escola. Olha que legal.
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15: E vamos lá, porque por aqui é só música boa.

0: E aqui é uma atrás da outra, menos intervalos, mais música boa, muita informação do Brasil e do mundo, muitos alôs também. Vai mandando seu WhatsApp aí pra gente. Aqui você fica muito bem informado e ouvindo a melhor programação musical. E a música não para, vamos lá.
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0: E vamos seguindo, né? Vamos seguindo aí com a nossa programação nesse dia sensacional. Pra você que tá acompanhando a gente aí pedindo música, também vai acompanhar os seus alôs, tá? A Lucineia Ramos tá na sintonia, Laís, o Claudinei também, a Denise, o Afonso, alô Rodrigo, aquele abraço, e o Ricardo Soares também tá acompanhando a gente lá do trabalho. Grande abraço pra vocês.
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4: 3:50.
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5: Coisa boa, coisa maravilhosa, já estamos de volta. Prazer, eu sou Fernando Leme, desejo só o melhor pra você. Tá na hora. Muito bem, bom final de semana. Final de semana também é dia daquele textinho motivacional. Seja o piloto de suas histórias e voe o mais alto que você conseguir. A vida é como essa grande viagem. Em alguns momentos, o céu tá limpo, o horizonte é bonito e tudo parece seguir exatamente como planejamos. Em outros, surgem tempestades inesperadas, ventos contrários e nuvens que dificultam enxergar o caminho. Mas existe uma verdade que nunca muda. Você continua sendo o piloto da sua própria história. Muitas pessoas passam a vida inteira esperando que alguém assuma os controles por elas. Esperam a oportunidade perfeita, o momento ideal, a aprovação dos outros e uma condição que talvez nunca chegue. E enquanto isso, o tempo vai passando e os sonhos permanecem estacionados na pista. Você não precisa esperar, você foi criado para avançar. Talvez hoje você esteja enfrentando desafios que parecem maiores do que sua capacidade. Talvez tenha cometido erros, mudado de rota ou até feito um pulso forçado em alguns momentos da sua caminhada. Mas isso não significa o fim da sua viagem. Significa apenas que é hora de recalcular a rota para seguir em frente. Vamos lá. Os maiores voos não acontecem sem coragem. É preciso acreditar quando ninguém acredita, continuar quando muitos desistem e manter os olhos fixos no destino, mesmo quando as turbulências insistem em aparecer. A altura que você alcança depende da força com que decide levantar voo. Seus sonhos não foram colocados em seu coração por acaso. Eles existem para poder lembrar que você é capaz de ir além do que você imagina. E por isso, nessa nova etapa da sua vida, assuma os controles. Não permita que o medo seja comandante. Não entregue seus planos para a opinião dos outros. Seja o piloto das suas histórias e voe o mais alto que você conseguir. Porque o céu não é o limite para quem tem coragem de acreditar, trabalhar e nunca desistir dos seus próprios sonhos. Bom final de semana para você.
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aqui é uma atrás da outra, menos intervalos, mais música boa, muita informação do Brasil e do mundo, muitos alôs também. Vai mandando seu WhatsApp aí pra gente. Aqui você fica muito bem informado e ouvindo a melhor programação musical. E a música não para. Vamos lá.

0: vamos seguindo, né? Vamos seguindo aí com a nossa programação nesse dia sensacional. Pra você que tá acompanhando a gente aí pedindo música, também vai acompanhar os seus alôs, tá? A Lucineia Ramos tá na sintonia, Laís, o Claudinei também, a Denise, o Afonso, alô Rodrigo, aquele abraço, e o Ricardo Soares também tá acompanhando a gente lá do trabalho. Grande abraço pra vocês.
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0: Bom que você tá curtindo a nossa rádio. Fica aí, eu volto já.
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1: 4:06.
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7: Fala galera que tá ligada no Minuto Esportivo. A gente já chega com as principais manchetes do universo da bola pra você. No Corinthians, a política interna ferve e o Conselho Deliberativo do clube se prepara para uma importante votação envolvendo o caso André. E no Flamengo, a preocupação toma conta. O volante Jorginho teve uma fratura no pé divulgada pela equipe médica.
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7: No Corinthians, o Conselho Deliberativo está reunido no Parque São Jorge. Eles vão votar o relatório que foi enviado ao órgão pela Comissão de Ética. Essa votação diz respeito à apuração de um caso específico. É um momento de movimentação política dentro do Clube Alvinegro. Virando a página, a gente vai pro Flamengo, onde a notícia não é das melhores. O clube divulgou oficialmente que o volante Jorginho sofreu uma fratura no pé. A lesão aconteceu durante a partida contra o Palmeiras.
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7: Agradeço a sua audiência, a sua companhia e a gente se encontra na próxima.
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9: E aí, galera plugada no Drops News. Andressa Pires chegando com aquela dose de energia pra gente mandar ver nos assuntos mais quentes do universo musical.
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9: 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E olha essa que acabou de pipocar aqui. A lendária banda alagoana Living in the Shit está de volta. Depois de 30 anos, sim, 30 anos, eles ressurgem com tudo e já anunciaram um disco novinho em folha que vai se chamar Corais. Muita história e música boa vindo por aí. E para deixar a gente ainda mais na expectativa, eles já soltaram um single, uma amostra do que vem no álbum, com o nome de Agridoce. Já corre para ouvir essa novidade que promete. É o som que a gente adora, com a pegada de uma banda que fez história e tá pronta para conquistar uma nova geração. Living in the Shit, provando que a boa música nunca sai de moda. Que demais! Obrigada pela companhia, pela audiência, pela vibe positiva. Até o próximo Drops News. Estarei juntinho com você.
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12: Pois é, ele é incrível mesmo, Lionel Messi. Viveu mais uma noite histórica na Copa do Mundo agora de 2026 e se tornou o maior artilheiro da história das Copas do Mundo. O craque argentino marcou 3 gols contra a Argélia. Chegou a 16 gols em mundiais e igualou o alemão Miroslav Klose. Mas os recordes não pararam por aí. Além do hat-trick, Messi também alcançou a impressionante marca de 200 jogos pela seleção argentina, em uma atuação considerada perfeita pelos torcedores. Com os 3 gols marcados, Messi superou nomes históricos como o Pelé, Ronaldo Nazário, né? E também o Kylian Mbappé, né? Que fala, né? No ranking de artilheiros das Copas. Miroslav Klose agora divide oficialmente o topo da lista com o argentino, que foi ovacionado pela torcida presente no estádio lá nos Estados Unidos, em Kansas City. O cara tá com 39 anos, velho. O argentino, ele continua demonstrando talento, liderança e uma capacidade impressionante de decidir jogos importante. Enquanto os jogadores aqui do Brasil se aposentam com 28, 30, 31, 32. É impressionante, né?
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12: Respira fundo aí, curte o que vem agora, porque é só música boa.

maravilhoso e que dia sensacional, porque você tá aí acompanhando a nossa programação. Nosso muito obrigado pela sua audiência. É muito bom saber que tem assim, ó, um monte de gente ouvindo a gente por toda a cidade. Obrigado pelo carinho, muito obrigado pela sua sintonia. Vamos nessa, a música não para.

0: Puxa vida, que legal que você está acompanhando a nossa programação. A gente fica muito agradecido aí pelas mensagens incríveis, né? Pelo WhatsApp. Quem está com a gente aí é a Ana Lúcia. Eurípides também está acompanhando a gente. A Lídia. O Ernesto. Grande abraço. O Hélio. A Rosimeire Abreu. Valeu. A Helena de Fátima. E também o Flávio Morcelli. Muito obrigado pelo carinho e pela audiência de vocês aí. Daqui a pouquinho tem mais alô.
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2: 4:24.
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9: Mais músicas pra você só aqui na nossa programação e que bom que você tá acompanhando a gente, né? Vai mandando teu WhatsApp aí porque daqui a pouquinho vai rolar aquele alô bem bacana pra todo mundo. Aqui tem muita informação e muita música pra você.
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9: E vamos lá, se prepara aí porque tem muito mais sucesso.

Sensacional, tá vendo aí, né? Só musicão pra quem tá acompanhando a nossa programação nesse dia maravilhoso. Continue participando da nossa programação, porque daqui a pouquinho eu vou mandar aquele alô sensacional pra você. Vamos lá, a música continua.

0: mãozinha pra cima e fazer muito barulho aí, vai São Paulo!
1: Obrigadão!
0: Muito obrigado, muito obrigado!
1: Brunão, obrigado, querido, demais.
0: Tamo junto, cara.
2: Mais músicas e mais informações. Coisa boa saber que você tá acompanhando a gente. É hora de registrar as participações. Então, vamos lá. Deixa eu ver quem tá comigo aqui. O Antônio Rodrigues, a Jaqueline também, a Patrícia. O Davi, obrigado pelo carinho. Alice. Alô, Adriana Campos, aquele abraço. E o Célio Medeiros também tá pedindo um modão aqui, a gente vai tocar. Tá bom? Daqui a pouquinho tem mais alôs.
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5: 4:39.
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2: Uma boa tarde, Água Boa e toda a região. Está no ar o especial sertanejo da Liberdade FM 104,9. Eu sou Jean Martinazzo e estou aqui para animar o seu dia com os maiores sucessos do sertanejo. Sua presença anima a nossa programação na Liberdade FM. Então não esqueça de enviar a sua mensagem pelo WhatsApp no 66-3468-1200. Solicitar a sua canção preferida, mandar aquele abraço caloroso e informar de onde que você está nos acompanhando. Não perca a nossa conexão nas redes sociais. Curta a página no Facebook, Liberdade FM 104.9, e no Instagram, Liberdade 104.9 FM. Fique por dentro porque o nosso especial sertanejo já começou e é hora de aumentar o som, porque aqui tá na Liberdade, tá bom demais.

aqui na Liberdade FM 104,9. O especial sertanejo segue a todo vapor e os top hits do sertanejo estão com você. Suba o som, que a seleção musical de hoje está impecável. Prepare-se para uma série de modões e músicas românticas aqui na Liberdade FM.

Saudações às empresas que acompanham o melhor do sertanejo em suas tardes. Especial Sertanejo na Liberdade FM de Água Boa. Se tá na Liberdade, está ótimo demais.

0: alegria ter você conosco na Liberdade FM. Não sai daí, pois o especial sertanejo já já volta para animar o seu dia. Mande sua mensagem, um abraço e interaja via WhatsApp 6634681200. Não se esqueça de acompanhar a sua rádio do coração nas redes sociais. Instagram, @liberdade104.9fm e o Facebook Liberdade FM 104.9. Em breve teremos ainda mais sertanejo para você.
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6: 3:56.
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1: Alô, você que acompanha o Minuto Esportivo. Seja bem-vindo a mais uma parte do nosso programa, com as últimas do mundo dos esportes. Começamos com a notícia da demissão de Massimiliano Allegri no Milan e mudanças na diretoria do clube italiano. E o meio-campista Fabinho, que era alvo do Palmeiras, deve se transferir para a MLS.
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1: No Minuto Esportivo, vamos direto para as informações mais recentes do mundo da bola. Lá na Itália, o Milan confirmou a demissão do técnico Massimiliano Allegri. Essa decisão veio acompanhada de significativas mudanças na diretoria do clube. O Milan, um gigante do futebol europeu, não conseguiu a vaga na prestigiada Champions League, e esse foi um dos principais motivos para as alterações. Massimiliano Allegri, apesar de ter um contrato em vigor que se estenderia até a metade de 2027, não conseguiu resistir à pressão e aos resultados. A gota d'água foi a recente derrota por 2-1 para o Cagliari, um revés que consolidou a saída do treinador do comando técnico do Milan. Seguimos agora com uma notícia que envolve o mercado de transferências. O meio-campista Fabinho, nome bastante conhecido e que vinha sendo um dos alvos do Palmeiras aqui no Brasil, está com novos rumos em sua carreira. As informações mais recentes apontam que Fabinho deve se transferir para a MLS, a Major League Soccer, nos Estados Unidos. O jogador tem seu contrato com o Al Ittihad, da Arábia Saudita, se encerrando no final de junho. Com o vínculo chegando ao fim, Fabinho não vai renovar com o clube saudita. Essa situação abria a possibilidade para ele chegar sem custos ao Palmeiras, um fator que era bastante atrativo para o clube alviverde. No entanto, o cenário atual indica que seu futuro será mesmo no futebol norte-americano, em uma nova fase de sua trajetória.
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1: E assim a gente encerra mais uma parte do Minuto Esportivo. Agradeço sua companhia e te espero na próxima.
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3: Retornamos com o Especial Sertanejo. Muito obrigado por estar conosco, continuando nessa energia maravilhosa. Então eleva o volume, porque a próxima sequência é do jeito que você prefere. Sertanejo em alta, como sempre, né? Estamos trazendo aquele hit especial para animar ainda mais o seu dia. Tá na Liberdade? Tá bom demais.

continue aproveitando o especial sertanejo. Sons maiores hits pra você melhorar a sua companhia na sintonia perfeita do rádio. E continuamos com aquela sequência que você adora. Então prepare-se, porque música de qualidade está a caminho da sua sintonia. Tá na Liberdade, tá bom demais.

0: Matheus Vaz.
1: Cercando de carinho cada profissional liberal que nos escuta. Vamos juntos até as 19 horas ao som do sertanejo de qualidade. Se você está na liberdade, está ótimo demais.

0: alegria ter você conosco acompanhando a Liberdade FM. Fique por aqui, porque em breve o especial sertanejo segue com mais sucessos para alegrar o seu dia. Não deixe de enviar o seu recado, abraçar na equipe e participar pelo WhatsApp também no 6634681200. E siga também a gente já nas redes sociais, no Insta, @liberdade104.9FM e no Face, @liberdadefm104.9. Em breve tem mais sertanejo para sua diversão aqui com a gente.
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3: 5:12.
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1: Estamos juntos novamente para mais um Especial Sertanejo. É sempre uma felicidade compartilhar esses momentos com você. Uma programação exclusiva preparada aí de coração para você, né? Então se prepare que ainda temos muitas surpresas pela frente. Sinta a emoção fluir com a próxima música feita para emocionar e enriquecer a sua sintonia. Tá na liberdade, tá bom demais.

Olha essa sequência de sucesso sertanejos. Estamos trazendo só os melhores pra você no especial sertanejo. E agora uma música pra você cantar com tudo e aproveitar com o volume lá em cima. Tá na liberdade, tá bom demais.

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3: 5:29 Crisol, minutos.
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4: Nesta hora do Ângelus, queremos rezar juntos. O anjo do Senhor anunciou a Maria e ela concebeu do Espírito Santo. Ave Maria, cheia de graça, Senhor é convosco. Bendita sois vós entre as mulheres e bendito é o fruto do vosso ventre, Jesus. Santa Maria, Mãe de Deus, rogai por nós, pecadores, agora e na hora de nossa morte. Amém. Eis aqui a escrava do Senhor, faça-se em mim segundo a vossa palavra. Ave Maria, cheia de graça, Senhor é convosco. Bendita sois vós entre as mulheres, e bendito é o fruto do vosso ventre, Jesus. Santa Maria, Mãe de Deus, rogai por nós, pecadores, agora e na hora de nossa morte. Amém. E o Verbo divino se encarnou e habitou entre nós. Ave Maria, cheia de graça, o Senhor é convosco. Bendita sois vós entre as mulheres e bendito é o fruto do vosso ventre, Jesus. Santa Maria, Mãe de Deus, rogai por nós, pecadores, agora e na hora de nossa morte. Amém. Rogai por nós, Santa Mãe de Deus, para que sejamos dignos das promessas de Cristo. Oremos. Infundi no nosso espírito a vossa graça, ó Pai. Vós que na anunciação do anjo nos revelastes a encarnação do vosso Filho, pela sua paixão e cruz, conduzi-nos à glória da ressurreição. Por Cristo nosso Senhor. Amém. Glória ao Pai, ao Filho e ao Espírito Santo, como era no princípio, agora e sempre. Amém. Evangelho de Jesus Cristo segundo Mateus. Naquele tempo, disse Jesus a seus discípulos: Ficai atentos para não praticar a vossa justiça na frente dos homens, só para serem vistos por eles. Caso contrário, não recebereis a recompensa de vosso Pai que está nos céus. Por isso, quando deres esmola, não toques a trombeta diante de ti, como fazem os hipócritas das sinagogas e nas ruas, para serem elogiados pelos homens. Em verdade, vos digo, eles já receberam a sua recompensa. Ao contrário, quando deres esmolas, que tua mão esquerda não saiba o que faz a tua direita, de modo que a tua esmola fique oculta. E teu Pai, que vê o que está oculto, te dará a recompensa. Quando orardes, não sejas como os hipócritas, que gostam de rezar em pé nas sinagogas e nas esquinas das praças para serem vistos pelos homens. Em verdade vos digo, eles já receberam a sua recompensa. Ao contrário, quando tu orares, entra no teu quarto, fecha a porta e reza a teu Pai que está oculto. E teu Pai que vê o que está escondido, te dará a recompensa. Quando jejuardes, não ficais com o rosto triste como os hipócritas. Eles desfiguram o rosto para que os homens vejam que estão jejuando. Em verdade vos digo, eles já receberam a sua recompensa. Tu, porém, quando jejuardes, perfume a cabeça e lava o rosto para que os homens não vejam que tu estás jejuando, mas somente o Pai que está oculto. E teu Pai, que vê o que está escondido, te dará a recompensa. Palavra da salvação. Glória a vós, Senhor. Meus irmãos, hoje a palavra de Deus nos diz para nós não nos expormos para sermos vistos pelos outros. Todas as atividades que nós fizemos, seja orando ou não, deve ficar somente entre nós e o Pai. transportando, nada de gritarias, nada de barulho. Não é isso que o Pai quer. O Pai quer que nós movamos o nosso coração para Ele. Louvado seja nosso Senhor Jesus Cristo, para sempre seja louvado. E a bênção de Deus Todo-Poderoso, Pai, Filho e Espírito Santo, desça sobre vós e permaneça.
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16: Simbora, porque o nosso especial sertanejo está de volta. Uma verdadeira alegria ter você aqui com a gente, curtindo.

chegou o momento do especial sertanejo, onde mergulhamos na autêntica moda de viola. Esperamos ouvir os clássicos imortais, as canções sertanejas raiz e, claro, aqueles modões que marcaram épocas e acompanharam você.

Confira a sequência espetacular que acabou de tocar. Continue conosco na Liberdade FM, desfrutando daqueles hits que tocam o coração de todos nós. Continua ligado, que não paramos por aqui não. Em breve mais hits para você curtir. Tá na Liberdade, tá bom demais.

que mais deixou rastros de saudade nas estradas do Brasil. Parabéns. Grande abraço, Zé Nagi.

enviamos um caloroso abraço àqueles que encerraram as suas atividades e agora desfrutam, né, da companhia da Liberdade FM no trajeto para casa. A nossa gratidão a você. E para você que está curtindo a pioneira da cidade, essa é a Liberdade FM.

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0: Vamos fazer uma pequena pausa no especial sertanejo, mas fique ligado. Voltamos logo e a música não para não. Enquanto isso, não perca a chance de mandar o seu WhatsApp 6634681200. A sua participação torna o nosso programa ainda melhor. Siga nossas redes sociais, porque tá na Liberdade, tá bom demais.
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2: 5:53.
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1: A música sertaneja de qualidade está de volta na sua sintonia. Continuamos com o Especial Sertanejo, trazendo muita energia positiva, diversão e sucessos incríveis. Vem aí aquela faixa que faz abrir o som no último e cantar junto sem parar. Tá na liberdade, tá

seleção incrível que passou por aqui, hein? Continuamos com o especial sertanejo, trazendo hits que tornaram clássicos e ainda fazem sucesso. Continua a festança, porque estamos trazendo mais um hits para manter o seu rádio bombando no máximo. Tá na liberdade, tá bom demais.

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0: breve pausa no especial sertanejo, mas segura a emoção, que já voltamos com mais modão, paixão e os hits que você curte. O especial sertanejo está cheio de sucessos. Entre em contato. Arroba Liberdade 104.9 FM, 6634-68-1200, Liberdade FM 104.9. Tá na Liberdade? 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
1: 6:10.
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6: Minuto Esportivo no ar. E seguimos juntos em mais uma parte do nosso programa, com as principais informações do mundo da bola. O técnico Roberto De Zerbi, do Tottenham, promete uma verdadeira limpa no elenco da equipe londrina. E o Lille faz uma nova investida por Ryan Roberto, com a saída do meia do Flamengo ganhando cada vez mais força.
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6: Falando agora em detalhes, o treinador Roberto De Zerbi, que comanda o Tottenham, está com planos ambiciosos para a próxima temporada. Ele expressou claramente seu desejo de conduzir o time em uma campanha com bem menos riscos e instabilidades do que a que foi finalizada há pouco. A promessa de uma limpa no elenco indica que o Tottenham pode passar por uma reformulação significativa, buscando maior solidez e performance consistente sob a batuta do treinador italiano. Já a situação do jovem meia Ryan Roberto, do Flamengo, continua a ser um dos assuntos mais comentados nos bastidores do futebol. O jogador tem recebido novas e fortes investidas de clubes europeus, em especial do Lille, que tem demonstrado grande interesse, e também do Shakhtar, que aparece como outro forte candidato. No entanto, a definição sobre o futuro de Ryan Roberto esbarra em um complexo impasse entre seus empresários, uma situação que inclusive pode acabar sendo resolvida na justiça. Diante desse cenário, o Flamengo permanece na expectativa, aguardando os próximos capítulos para saber o destino de seu atleta.
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6: Com essas informações quentes do esporte, a gente faz uma breve pausa no Minuto Esportivo e volta já já com a próxima parte do nosso programa. Fique com a gente e até daqui a pouco.
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9: A boa música sertaneja não para de invadir a sua sintonia. É uma alegria em ter você aqui no Especial Sertanejo da Liberdade FM. E o sertanejo não para de surpreender. Vem mais um sucesso que vai agitar a sua rádio favorita. Tá na Liberdade, tá bom demais.

está gostando do que você está ouvindo? Então continuamos com o melhor do sertanejo, no especial sertanejo, sempre com os sucessos que levantam o seu astral aqui na Liberdade. Prepare-se para a emoção, porque está vindo por aí mais um sucesso musical que vai ficar na sua cabeça. Tá na Liberdade, tá bom demais.

0: você nesse especial sertanejo. Agora continuamos com mais da nossa programação. Mantenha-se sintonizado com a melhor frequência do rádio. Acompanhe nossas redes sociais para mais novidades. Instagram, arroba Liberdade 104.9 FM, curtindo a nossa página no Facebook também, Liberdade FM 104.9. E envie mensagens pelo WhatsApp da 66-3468-1200. Uma excelente noite a todos vocês e até nosso próximo encontro na Liberdade. Tá bom demais.
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chegamos ao fim de mais um especial sertanejo aqui na Liberdade FM 104.9. Obrigado por estar conosco, pelas mensagens e por dividir esse tempo com a gente. Eu sou o Jean Martinazzo e foi um prazer estar com você.

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3: 8 horas.
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9: É sexta-feira, bebê. Fim de semana maravilhoso para todos vocês aí junto com a gente. Aqui é o Fernando. Só mais uma edição do nosso programão por aqui. Obrigado aí pela sua sintonia. Sexta-feira.
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9: Fatos do dia. Fatos do dia, do dia 19 de junho. Vamos lá. Alguns, né? Os mais importantes aí. Lá no ano de 1912, o governo dos Estados Unidos adotou a carga de 8 horas diárias de trabalho para os funcionários de todas as empresas. Em 1938, a seleção italiana conquistou o bicampeonato mundial de futebol. Em 1944, os Estados Unidos aniquilaram a marinha japonesa na Batalha do Mar das Filipinas durante a Segunda Guerra Mundial. Em 1949 foi realizada a primeira corrida da categoria NASCAR no Charlotte Motor Speedway. Em 1953, o casal Julius e Ethel Rosenberg, acusado de espionagem a favor da União Soviética, foram executados nos Estados Unidos. Em 1961, o Kuwait, protetorado britânico desde o fim da Primeira Guerra Mundial, tornou-se independente. Em 1974, o compositor Carlotta lançou seu primeiro álbum solo aos 66 anos. Em 78, o desenhista Jim Davis lançou o personagem Garfield, um gato preguiçoso e viciado em lasanha. E em 88, cerca de 3 mil moradores de Berlim Oriental entraram em choque com a polícia ao se instalarem em frente ao portão de Brandemburgo para ouvir o show do cantor Michael Jackson, que estava sendo realizado do outro lado do muro. O show da turnê Bad World Tour reuniu 57 mil alemães ocidentais diante do palácio do Reichstag. Hoje quem faz aniversário, vamos lá, é a atriz Stephanie Brito, o ator Daniel de Oliveira, a atriz Letícia Spiller, a atriz Kathleen Turner, o cantor Sidney Magal, o escritor Salman Rushdie, o cantor e compositor Chico Buarque e Moy Howard, comediante. Ele já faleceu, seria aniversário dele hoje se estivesse vivo. Mas é, né? Mas é aniversário. Enfim, hoje é o Dia Mundial do Professor de Marketing, hoje é o Dia do Cinema Brasileiro e é também o Dia do Albatroz. Olá pessoal, essa é a Liberdade FM, tá na Liberdade, tá bom demais.
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9: Cai no laço. Vamos lá, conferindo aí a nossa programação, segue.

Se liga nessa notícia aqui, ó. Um barulho estranho no carro levou um motorista, o nome dele é Júnior Silva, a uma descoberta que ele jamais imaginaria. Ao levar o veículo para uma oficina em Vila Velha, no Espírito Santo, ele acabou descobrindo que o som vinha de uma família de gatinhos. A mamãe teve os filhotes embaixo do motor do carro e deixou os bichinhos lá, no quentinho, bota fé. O caso aconteceu na Zanetti Auto Center, lá na Avenida Carlos Lindeberg, na cidade de Vila Velha. Quando o carro chegou para avaliação, a equipe começou a investigar a origem do barulho e encontrou os recém-nascidos escondidos dentro do veículo. E o que parecia ser apenas um problema mecânico acabou virando um momento de resgate, né? Os filhotes, eles foram tirados um por um pelo mecânico, que riu com a surpresa boa. E o melhor, o motorista adotou os filhotes provisoriamente.

0: Liberdade FM. Como é bom saber que você está do outro lado aí acompanhando a nossa programação. É sempre um prazer estar na sintonia de todos os nossos ouvintes aí. É sempre um prazer saber que você está em nossa sintonia, tá? Tá na Liberdade? Tá bom demais.
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0: maravilha, boa sexta-feira pra vocês. É hora de mandar aquele alôzinho pra quem tá na sintonia da nossa programação. Ismael Silva, grande abraço. Cristina Pires também, a Bruna. Alô, Simone. O Narciso também no trabalho acompanhando a gente. A Isabela, Maria Helena, obrigado pelo carinho. E a Tereza Corrêa também tá por aí. Valeu, daqui a pouquinho a gente manda mais alô.
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0: Sensacional, essa é a Liberdade FM, tá na Liberdade, tá bom demais. E agora a gente vai pro rápido intervalo comercial, eu volto daqui a pouquinho, é bem rapidinho mesmo. Inclusive tem recados importantíssimos aí dos nossos patrocinadores, quer ouvir? Aumenta o volume aí pra você ver.
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0: a gente segue por aqui com muita música boa.
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0: Liberdade FM, continue mandando seu WhatsApp aí pra nossa programação. 6634-68-1200. 6634-68-1200.
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0: Essa é a trilha sonora da sua programação. Vamos lá, continua.

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Atenção, galera da década de 90, final dos anos 90, durante o período dos anos 90 ali, Menudo anuncia a turnê de 50 anos e diz que o grupo vai vir ao Brasil. Bota fé. Eles foram um fenômeno mundial da música e agora o grupo Menudo anunciou a volta aos palcos numa turnê para comemorar 50 anos da boy band. Após mais de 15 anos longe dos grandes shows, o grupo porto-riquenho anunciou oficialmente a turnê Menudo 50, que vai trazer sucessos que marcaram gerações. A notícia trouxe nostalgia para milhares de fãs que cresceram ouvindo hits como Não Se Reprima e Quero Ser. O anúncio ele foi feito nas redes sociais pelos próprios integrantes na última segunda-feira. A nova turnê começa no dia 10 de outubro e vai passar por cidades dos Estados Unidos, México e Porto Rico. Mas e o Brasil? Embora as datas iniciais foquem na América do Norte, Estados Unidos, México e Porto Rico, o Brasil ele foi expressamente confirmado, né? Como parte do itinerário, mas ainda sem datas confirmadas, né? Alguns dos integrantes confessaram que choraram durante os preparativos desse reencontro que está por acontecer a qualquer momento. Olha que legal, cara. Deixa eu ver aqui. Ele foi criado pelo produtor Edgardo Dias no ano de 1977 e se tornou um dos maiores fenômenos da música pop mundial dos anos 80. O grupo ele viveu o auge do sucesso lá nos anos 80, né? Só que aqui não tá falando. Ah, tá aqui, ó. A formação atual reúne nomes conhecidos pelos admiradores da banda: Ramone Acevedo, Robert Avellanet, também Ralph Rodrigues, o René Farrá, o Sérgio Blas, Rubem Gomes e Roy Rossello. Tá aí, deixa eu ver, o Rick Martin vai tá fora, né? Rick, deixa eu ver aqui, o Rick Martin, não fala do Rick Martin. Ah, é e o Rob, o Roy, o Rick Martin, que foi, assim, os menudos que nós mais conhecemos, né? Bom, entre as formações mais lembradas pelos fãs está a que contou com o Rick Martin, Roy, o Rob, Charlie e o Rick. Foi justamente nesse período que o Menudo alcançou fama internacional e se consolidou como um fenômeno na cultura pop, inclusive vieram ao Brasil, e um deles mora no Brasil, inclusive, acho que é o Rick. Mas eles não aparecem nessa nova turnê, pelo menos por enquanto não. De qualquer forma, para os fãs, será a oportunidade de viver uma época inesquecível, porque alguns sucessos não envelhecem, né? Mas o Rick

0: Liberdade FM. Tá na Liberdade, tá bom demais. A música não pode parar. Obrigado aí pela tua audiência. Aumenta o volume.
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0: E hoje também é dia de mandar aquele alô, aquele abraço bacana pra quem tá na sintonia da nossa programação. Alô, Maria do Carmo, obrigado pelo carinho. Claudineia também, o Adão. Quem tá com a gente é o Lucas Teixeira. A Letícia também, obrigado pelo carinho, pela audiência. Mariana, né? E a Márcia Regina também tá por aí? Valeu, obrigado!
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0: Fechando mais um bloco por aqui com muitos sucessos, né? Que você sempre curte aqui com a gente. E a gente faz uma rápida pausa, mas já já tem mais. Peraí.
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3: 8:30.
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0: vamos lá, conferindo aí a nossa programação, segue.
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0: Essa Liberdade FM pra manter a gente naquele dia sensacional, naquele ritmo de animação que não pode parar, né? Continue participando aí, ó. 3468-1200. Esse é o nosso WhatsApp. Simbora!
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Que bom que você está acompanhando o nosso programa com muita música boa, muitas informações também, né? Do Brasil e do mundo. E as suas participações através do WhatsApp, vai mandando aí, porque daqui a pouquinho rola aquele salve, daqui a pouquinho vai rolar aquele super alô. Palhaço!

0: demais, parceiro. Você tá doido.
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0: sexta-feira maravilhosa. Hoje é dia 19. Alô, Itamar, um abraço pra você também, o Sandro Tavares. Quem tá na sintonia da nossa programação é a Claudete, a Vanessinha Pereira também tá por aí, a Maria, a Leila Maria, a Raquel Aparecida também tá acompanhando o nosso programa. Obrigado! Essa é a Liberdade FM, tá na Liberdade, tá bom demais. Continuem ligados aí, porque o próximo bloco ele promete surpreender, tá? Não perca não.
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6: 8h44.
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0: O dia inteiro se encantou com a lua de Vênus, que deu espetáculo nos céus do Brasil, e muitos registraram essa coisa linda que foi na última quarta-feira, né? Não teve quem não parasse para ver o espetáculo da lua e Vênus na noite da última quarta-feira, dia 17, em todo o Brasil. E esse fenômeno astronômico, ele foi registrado com super câmeras por vários fotógrafos espalhados por todo o Brasil. Tecnicamente, foi uma conjunção do satélite natural da Terra com a estrela, que vistos daqui da Terra pareciam estar lado a lado no encontro raro e lindo entre os dois astros. A lua apareceu quase toda escondida na escuridão, iluminada apenas por um delicado fio de luz. Bem ao lado dela, brilhando forte, estava Vênus, um dos planetas mais luminosos vistos da Terra. E o fenômeno, ele é chamado pelos astrônomos de conjunção, quando dois corpos celestes parecem estar muito próximos do céu, embora estejam separados por milhões e milhões de quilômetros de distância. E foi justamente essa ilusão de ótica natural que transformou o céu na última quarta-feira do Brasil em um verdadeiro espetáculo. Segundo profissionais da fotografia, a beleza do momento está justamente na perspectiva humana de olhar aqui da Terra. Os astrônomos chamam isso de conjunção, como eu já disse, quando dois corpos que não têm nada a ver um com o outro aparecem colados, vistos daqui de baixo, que dá essa visão de ótica linda, linda, linda de se ver.
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0: E vamos lá, conferindo aí a nossa programação. Segue.

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música maravilhosa que você gosta rola aqui na nossa programação. Nosso muito obrigado pelo seu carinho, pela sua audiência. Continue pedindo a tua aí através do nosso WhatsApp. Daqui a pouquinho a gente vai mandar aquele alô pra galera toda que tá na sintonia aí. E claro, sua canção também rola aqui na nossa programação, né? Muito bom saber que você tá aí. Esteja você em casa, no seu trabalho, esteja você aí dando uma caroninha pra gente no teu carro, no teu caminhão. Nosso muitíssimo obrigado pela tua audiência. Vamos lá, a programação não para.

0: rua pra você aqui na Liberdade FM. Liberdade FM, tá na Liberdade, tá bom demais. Aumenta o volume aí, 104.9. Aqui só tem música boa pra você. Vamos lá.
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2: Pablo. Gente, Fernandes. Que música linda, hein? Essa é demais.